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2: Falou.

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1: 23:56.
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2: Zero hora e 55 minutos.
3: Madrugada.
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2: 2 horas e 56 minutos.
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2: 3:55.
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1: 4:51.
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1: 4:52.
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Deus, nosso Pai, que sois todo poder e bondade, dai a força àquele que passa pela provação. Dai a luz àquele que procura a verdade. Ponde no coração do homem a compaixão e a caridade. Deus, dai ao viajor a estrela guia, ao aflito a consolação, ao doente o repouso. Pai, dai ao culpado o arrependimento, ao espírito a verdade, à criança o guia, ao órfão o pai. Senhor, que vossa bondade se estenda sobre tudo o que criastes. Piedade, Senhor, para aqueles que vos não conhecem. Esperança para aqueles que sofrem. Que vossa bondade permita aos Espíritos Consoladores derramarem por toda parte a paz, a esperança e a fé. Deus, um raio, uma faísca do vosso amor pode abrasar a terra. Deixai-nos beber na fonte dessa bondade fecunda e infinita, e todas as lágrimas secarão, todas as dores se acalmarão. Um só coração, um só pensamento subirá até vós como um grito de reconhecimento e de amor. Como Moisés sobre a montanha, nós vos esperamos com os braços abertos. Ó bondade, ó beleza, ó perfeição, e queremos, de alguma sorte, forçar vossa misericórdia. Deus, dai-nos a força de ajudar o progresso, a fim de subirmos até vós. Dai-nos a caridade pura, dai-nos a fé e a razão. Dai-nos a simplicidade que fará das nossas almas o espelho onde se deve refletir vossa imagem.

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5 horas em ponto. Bom dia, menino. Bom dia, menina. Alô, compadre. Alô, comadre. Se aproxime, meu senhor. Vem pra cá, minha senhora. Tamo junto, gurizada véia. Sem medo de meter o peito na água fria. Se aproxime mais que o Bom Dia Trabalhador começou na sua manhã de sexta-feira, no 5 de junho. Confere aí com a graça de Nosso Senhor, 2026. Pra tua querência que hoje já é do trabalho, já tá na luta, uma ótima jornada, daqui a pouquinho tá nos apreparos, um ótimo dia de trabalho. Tá na folga, tá no lazer, aproveita bastante, acordou até mais cedo pra aproveitar a folga certinho, eu faço isso também. Vamos juntos, pra você que está apreciando a programação da Melodia, daqui a pouquinho vai encerrar as suas atividades aí laborais. Um forte abraço pra você em Varginha, no sul de Minas, pra toda a nossa região do sul das Gerais. Estamos abraçando com a 102,3. Aproximadamente 60 cidades acá de nossa região. Seja bem-vindo, seja bem-vinda você também no aplicativo de celular Radiosnet, que está conectado conosco. Não sei de onde é a sua querência, não sei de onde você está nos ouvindo, mas o importante é que conectados estamos e assim vamos ficar, iniciando agora a nossa primeira hora de Bom Dia Trabalhador. O Machado Velho vai rachando até 8 horas da manhã. Vamos juntos com o Bom Dia Trabalhador, com 12 graus de temperatura, no momento que a nossa cidade aqui em Varginha está recebendo, dos céus, da natureza, da atmosfera. Na pele, o varginhense está percebendo apenas 10 graus. Máxima, moço! Pititinha, pititinha, viu? Apenas 20 graus. Bora ver que horas que vamos atingir essa máxima aqui. Por volta de 4 horas da tarde. A partir das 6 horas da tarde teremos temperaturas baixíssimas novamente na casa dos 11 graus. Dia de sol, tem nevoeiro agora ao amanhecer, muitas nuvens à tarde, mas sem chuva. O tempo tá carregado aí, tá pra vir uma chuva aí, né, moço? De acordo com o clima tempo mais pra frente. Vamos junto, umidade relativa do ar tá muito boa. Bora esquentar o peito com um modão no seu rádio. Começando daquele jeito, com Lourenço e Lorival, como eu chorei, de bum!

0: 5:10.
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0: Pirani, 5 horas e 15 minutos. Muito bom dia para a voz de Bicê, que tá chegando na primeira hora de Bom Dia Trabalhador. Se tu conseguir aí ficar com a gente até as 8 horas da manhã, a gente fica muito satisfeito. Mas um pouquinho que você ouviu nós também, pelo amor, é bom demais saber que você está registrando a sintonia na mais simpática do sul de Minas, a Melodia FM, chegando aí no bairro Sion, mandando um abraço para dona Eva Aparecida. Oi, dona Eva, bom dia, só acorda cedo e gosta de um sertanejão, né? Um abraço para a senhora, para os nossos amigos do comércio local, tem o Diego Queijeiro, da Casa de Queijo São José, ali na Rio Branco, a todo o comércio da Rio Branco, a turma agora tá tudo babando fronha. Tem ninguém funcionando agora, apenas os moradores aí da Rio Branco. Uma rua muito antiga, muito conhecida aqui em nossa cidade. Um forte abraço para vocês aí, gente. Daqui a pouco, uma ótima jornada para vocês. É a 102,3 também na participação com o nosso querido amigo. Cadê o nome dele aqui? Já sumiu, rapaz. Te contar, o zap tá que tá hoje, hein? Alô, bom dia, Mauri, bom dia, Regina. Um abraço pra vocês aí no sítio Sol Nascente, na área rural, na região da Pedreira Santo Antônio. Um forte abraço pra Fiota Laurinha. A Laurinha hoje não tem aula não, viu, gente? Olha que maravilha, molecada fica achando o máximo, né? Mas realmente não é fácil. Todas as fases da nossa vida aí têm algumas dificuldades. E claro, não poderia ser diferente com os nossos adolescentes, né? Deixa a Laurinha descansar bastante aí. E mandando um alô também, não somente pro Mauri com a Regina, mas pro irmão do Mauri, o Sozé Moselli aí na Vila Barcelona, que também curte a nossa programação. São 5 horas e 17 minutos. Hoje, dia 5 de junho, qual é o santo do dia? Hoje, a Igreja Católica celebra o dia de São Bonifácio. Esse santo nasceu na Inglaterra, mas foi para a região germânica levar a palavra de Deus. Ele era um monge beneditino, muito inteligente, que ajudou a fundar igrejas e organizar a comunidade no Reino dos Francos. São Bonifácio também é conhecido como Apóstolo da Alemanha, além de ser considerado o protetor dos missionários e dos evangelizadores. São Bonifácio também é conhecido principalmente na região da Europa, talvez não seja tão conhecido por nós aqui, mais do Ocidente. Ele também é conhecido como padroeiro dos alfaiates, dos educadores e até, gente, acredite, dos fabricantes de cerveja. Valei-me, São Bonifácio! 5 horas e 18 minutos. Esse foi o santo do dia. Sim, morreu como mártir, foi executado em uma emboscada. E como muitos cristãos que viveram a santidade do Evangelho de Nosso Senhor, no ano de 754, ele deixou esse planeta e alcançou a santidade. Agora são 5 horas e 19 minutos. Dando continuidade à melhor programação do sul das Minas Gerais, canta Mococa, canta Paraíso, no saco de estopa.
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0: 5:28, são 5:28, então espicha o corpo aí, compadre. Já tem um bocado de gente firme no pé do eito, por incrível que pareça. O senhor tá só com o narizinho de fora aí, né? Rapaz, eu já tirei o edredom pra fora do guarda-roupa, já tirei que cheirão de naftalina, fica um ano, né? Aí, né, deu aquela esparecida no bichão ali, deixou ele respirar um ar de dia, tirou o cheirão de naftalina. Agora, né, tá usando, tem jeito não, edredom em cima do corpo velho aí, porque senão não aguenta o frio, não. Você que já tá na luta, trabalhando a céu aberto aí, curtindo a nossa programação, igual os amigos do sítio Santo André, com o amigo Luciano Moreira. Um abraço para vocês aí, obrigado por estar com a gente, viu? Curtindo a programação. O nosso amigo Reis Martins mora também na área rural, no sítio Padre Vitor, trabalha como motorista da empresa Bravo Engenharia. Um abraço, Reis Martins, a você e a todos da região do sítio Padre Vitor e também da empresa Bravo Engenharia, apreciando, curtindo a nossa programação. Vamos junto? O Machado Velho vai rachando até o toco. E nós vamos aí entregando não somente os nossos, entregando boas energias, boas vibrações da ponta da antena, mas também levando um bocadinho de informação. Quero dizer para você que a Prefeitura de Varginha entrou com tudo aí no combate à dengue, no bairro Pinheiros, aí na última quarta-feira. Os agentes de endemias andaram por todo o bairro de porta a porta, trabalho de formiguinha mesmo, para conversar com a turma, com os moradores, com os comércios, e pedir aqueles 10 minutinhos por semana, gente, 10 minutos por semana aí, para poder ajeitar o quintal, limpar, orientar aí o morador, para evitar o mosquitinho da dengue. A operação teve o apoio da Guarda Civil Municipal, até os drones subiram ali para mapear o alto das calhas entupidas e os terrenos fechados de difícil acesso. Tudo isso só no bairro Pinheiros, hein? Não estou falando de mutirão de combate à dengue, isso aí é outra coisa que a gente fala depois. Essa ação aí que aconteceu na última quarta-feira, também teve um agente fiscal que participou notificando, multando imóveis irregulares que estavam podendo entregar prejuízos à nossa saúde pública e, claro, acabar com o mosquitinho da dengue. Não é um dever somente da prefeitura, é um dever de todos nós, viu, compadre? Bora fazer a nossa parte aí. Prefeitura tá fazendo dela, nós tem que fazer a nossa. E uma das partes que eu mais gosto de fazer é de entregar esses modão. Rapaz, ó, esse ponteio de viola. Pam, pam, pam. Vai no começo no ponteio e depois dá um repicado com Rosa, Mulher e Viola. Eli Silva e Zé Goiano, de buia.
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0: batizar o menino dele. Quando chegou lá, o padre pegou e disse: qual é o nome da criança? Aí o matuto pegou e disse: ah, Mingau. Aí o padre disse: não batizo, isso não é nome de gente não, menino. Aí o matuto pegou e disse assim: oxe, agora foi que deu no ar. O chefe de vocês é papa, por que é que meu menino não pode ser Mingau? Mas menino, o menino é meu, bota o nome que eu quiser, homem.
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1: Cinco horas e 42 minutos, são 5h42, compadre velho. Chama na Caatinga, que final de semana ele tá mais prolongado, esticou, né, moço? Ontem aqui em Varginha, eu vou te falar, o crimão de feriado, rapaz, por onde você andava na cidade aí, não que eu tenha gasolina pra andar a cidade inteira, né? Mas nas voltinhas que eu dei por aqui, por acolá, a cidade naquele clima bem diferenciado. Vamos ver hoje, né? Muita gente trabalhando, muitas partes da prefeitura de Varginha também estão funcionando. Com exceção, a turma da papelada tá em casa, do postinho de saúde tá em casa. O pessoal do zoológico vai trabalhar hoje normalmente, do Parquinho Novo Horizonte, Parquinho Centenário. A turma do Memorial DT também vai agarrar hoje, tudo isso hoje, amanhã, os dias normais aí, vida que segue normal. Para a prefeitura, para alguns setores aí, principalmente do turismo, a turma trabalha normalmente, vida que segue. E para a turma da papelada, um ótimo descanso para os nossos colegas de trabalho da Fundação Cultural. Melodia FM faz parte, pertence à Fundação Cultural, que é mantida pela prefeitura. Desta forma, aqui estamos servidores públicos também. E o pessoal, a maioria dos nossos colegas servidores, estão também em casa descansando. Aproveita bastante aí, gente! 5h43, eu digo mais uma vez, 5h43, mas é. E o Alô tá chegando aqui, deixa eu assuntar com ele aqui, abrir o zap, zap. Vamos ver como é que tá o espírito dele hoje, se ele tá muito com sangue nos olhos. O Arthurzão do Jardim Aura. Fala comigo, Arthur! Fala comigo, Arthur! Uai, quem não, rapaz?
2: Aí, bom dia, Brunão. Sexta-feira abençoada pra vocês aí, irmãozão.
1: Amém.
2: Vamos terminar a semana, né? Tá na hora.
1: Tá certo.
2: Manda um motão de arrancar pica-pau do Oca aí pra nós aí. Tamo junto.
1: Ô, Arthurzão, sua voz é forte, ela é potente. Você tá falando muito provavelmente de dentro do banheiro. E aí dá um eco aí, nós entende aí, mas aí você não fala mais aí não, porque sua voz tá dando eco pra nós. Você fala no quarto aí pra acordar a patroa, tá? 5 horas e 44 minutos. Aproveitando que eu tô no Jardim Aura, eu quero mandar um alô pro Sr. Zé Lemes, que é zelador da igreja aí do Jardim Aura. Eu quero mandar um alô pro Baianinho, um abraço pra você, Baiano, também do Jardim Aura, os amigos aí, todos curtindo a nossa programação. Muito grato pelo carinho da sintonia. Divinão, Divino Françoso, o que você conta pra mim? Tá tudo na santa paz, meu amigo, na graça de Deus. Ou a cigarra hoje, Divinão? Eita, nós tá rumo à cidade de Oliveira. Bom dia, Oliveira. Alô, Tony Botrel, bom dia, bairro Santana. Modão diferenciado, fora da curva, modão do peão, Almir Sater, de Buia.
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0: 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Cinco e cinquenta e dois. Na cidade, se a felicidade não me acompanhar, compadre, que adianta? Tu já encontrou sua felicidade, mas é, onde está sua felicidade, hein? Agora de manhã, minha felicidade foi acordar sem ajuda de aparelhos para respirar, viu, compadre? A minha felicidade agora de manhã foi acordar fazer minhas necessidades fisiológicas sem o auxílio de ninguém, colocar minha meia, colocar minha roupa pra vir pra rádio. Não é demagogia não, viu? Não é excesso de gratidão não. A minha felicidade é saber que os meus parentes, amigos, familiares, os meus amigos e os meus inimigos estão com saúde pra ver até onde nós vai chegar, compadre. 5 horas e 53, eu repito mais uma vez, 5 e 53, a felicidade do Arthurzão do Jardim Áurea é gravar áudio dentro do banheiro e mandar pra nós, né, Arthurzão? E te contar, a turma do café aí, a daqui que tá indo pra apanha de café, o Arthurzão tá levando a turma aí, vou te contar. E não é que o homem confirmou mesmo que ele gravou o áudio do banheiro. Arthurzão, fala comigo de novo.
1: Ô, Bruno,
0: aí outra coisa.
1: O pior que é de dentro do banheiro, meu amor, foi dentro do banheiro, rapaz. A turma já tá me zoando já, Bruno. Hoje eu tô perdido lá no meio daquele café lá. Nossa Senhora.
0: Eu sabia, eu escutei até uns barulhos meio esquisitos ali, mas não queria falar nada não. 5h53, Turzão. Aí, vamos continuar com a turma na área rural. Nesse horário, moço, tem que ser bruto demais pra acordar. Tem que ser muito chucro. Ou tem que ser igual eu, apaixonado no rádio pra poder estar junto contigo por aí. Tamo com ele no sítio Nossa Senhora Aparecida, nosso amigo Tião Pedreira. Sumiu, Tião. O que você conta de bom pra nós? Rapaz, some não. Manda, de vez em quando, manda um áudio pra nós aí. O Sr. Jaci, o papai, a dona Creuza, mais a mamãe aí. Tá tudo na santa paz? Eu espero que sim, Tião. Fala comigo.
2: Bom dia, Bruno. Bom dia, pessoal da Melodia aí. O Bruno manda um modão aí do Tião Carreiro e Pardinho pra nós aí. Boiadeiro de palavra.
0: Tá.
2: Tá bom?
0: Beleza.
2: Oferecer aí pra todo pessoal que trabalha na roça aí, que tá na apanha de café.
0: Opa!
2: Acordando cedo. Tomando esse frio no lombo aí. Não tá fácil não, hein?
0: É, tá mesmo não.
2: Falou, Brunão. Bom dia pra você.
0: Tião Pedreira, bom dia pra voz de Micê também, a todos que estão indo pra apanha no sítio Nossa Senhora Aparecida. Vartinho da Figueirinha, daqui a pouquinho a gente participa com você, viu? Porque senão vai esticar muita prosa nossa aqui. Nós temos um momento de fé daqui a pouco chegando no seu rádio, celular e computador, de buia, boiadeiro, de palavra, Tião Carreira e Pardinho.

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vamos consagrar-nos a Nossa Senhora, que se consagra à Virgem e aos santos, está se consagrando a Jesus, porque Nossa Senhora e os santos são apenas participação dessa vida infinita que brotou na eternidade. Ó Maria Santíssima, que em vossa imagem milagrosa de Aparecida espalhais inúmeros benefícios sobre o Brasil, eu, embora indigno de pertencer ao número dos vossos servos, mas desejando participar dos benefícios da vossa misericórdia, prostrado a vossos pés, consagro-vos o entendimento para que sempre pense no amor que mereceis. Consagro-vos a língua para que sempre vos louve e propague a vossa devoção. Consagro-vos o coração para que depois de Deus vos ame sobre todas as coisas. Recebei-nos, ó Rainha incomparável, no ditoso número dos vossos servos. Acolhei-nos debaixo da vossa proteção. Socorrei-nos em nossas necessidades espirituais e temporais, e sobretudo na hora da nossa morte. Abençoai-nos, ó Mãe Celestial, e com vossa poderosa intercessão, fortalecei-nos em nossa fraqueza, a fim de que, servindo-vos fielmente nesta vida, possamos louvar-vos, amar-vos e render-vos graças no céu por toda a eternidade. Assim seja. A bênção. Pela intercessão de Nossa Senhora Aparecida, Rainha e Padroeira do Brasil, a bênção de Deus Todo-Poderoso, Pai, Filho e Espírito Santo, desça sobre vós e permaneça sempre. Amém.

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1: 6:08, estamos iniciando a nossa segunda hora de Bom Dia Trabalhador. Obrigado, Vasmicê, que tá comigo desde cedinho, desde as 5 da matina, viu? Muito grato pela sua sintonia. Tu tá chegando agora, mas é... bom dia, seja bem-vindo. É a primeira vez que tá na melodia. Moça, aí é responsabilidade da minha parte, né? Seguinte, eu já vou lhe avisando, vamos assuntar rapidinho aqui. Por aqui, nós não toca só sertanejo não, viu? Ao longo da programação das 24 horas da Melodia FM, em algum momento, de repente, não é esse jeitão que vai lhe agradar o sertanejo raiz, mas fica tranquilo. Ao longo das 24 horas, samba, axé, pagode, pop rock nacional e internacional, as grandes orquestras passeiam por aqui também, tio, nós é enjoado. Que mais? Me ajuda aí, vai, que outros estilos, sertanejo universitário, aqueles românticos, grandes instrumentais, música barroca, programas religiosos, esportivos, jornalísticos. Moço, nós é enjoado, nós é variado pra caramba aqui, viu? As

0: por filial, né, moço? Graças a Deus ele tá recuperando a todo vapor. Obrigado, viu?
1: Que Deus dá fora saúde pra ele, que ele voltar com nós de novo, né, Bruno?
0: Sim, o quanto antes. O quanto antes, se Deus quiser.
1: Então dá bom, Bruno Menezes. Um abraço. Manda um musgão aqui pra nós aqui na Figueirinha. Valtinho.
0: Eu mando sim, mas só se for musgão, né? Musicão não, é musgão, tá certo?
1: Paulinho Barreto aqui, Paulinho Mecânico de moto. Ah,
0: tá certo, tá
1: obrigado,
0: bom.
1: Obrigado, Bruno.
0: Eu que agradeço. Com Deus, Vartim. Uma boa panha de café pra você, viu? Fazer um din-din violento aí, moço. Marcos Violeiro e Adalberto, violeiro também ama com certeza.
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0: 6:22, 6:22. Se aproxime mais, não importa a sua querência, compadre velho. Bom dia, amigos do Parque Liane. Sinha, bom dia, bom dia. Abençoada semana, final de semana pra todos nós. Tamo junto também aqui. Bom dia, tudo bem? Tudo jóia. Bruno, manda um alô aqui pro Jair no bairro Corsete. Ô Jair, você tá bom? Uma música pra mim, pra minha amada esposa Gisele. Deus abençoe seu dia. Do Jairão, mas agir. Um abraço pra vocês aí, gente, no bairro Corsete. E a turma toda que tá firme no pé do eito, apreciando a programação aí na região. Muito grato pela sintonia. Tamo junto com ele também, que tá na Fazenda Capão Redondo, área rural de Carmo, da Cachoeira. Bom dia, Vaguinho. O que que se assunta com nós, homem?
1: Bom dia, Bruno. Tudo
0: bom? Bem, Bruno? Joia. Graças a Deus. Bruno,
1: Gostaria de ouvir com João Mineiro e Marciano no mesmo lugar.
0: Rapaz.
1: Certinho, Bruno.
0: Certinho. Isso não é uma moda, isso é uma pancada no peito. Agora, 6:23 da manhã, escutar um modão desse, dependendo da dor do cotovelo. Vou te contar, o peão derruba, viu?
1: Tenha um bom dia, fique com Deus. Forte abraço, amigo.
0: Amém. Obrigado, Vaguinho. Tu pede, meu amigo, não é de buia, só se for agora. Oh, é uma música fora da curva mesmo, né, gente? Olha aí. Aí quando começa, as lágrimas correm, não tem jeito, de buia.

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1: 6:29.
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1: 6:30.

0: 6 horas e 31 minutos, eu repito, dentro da hora 6, nós temos meia hora. Bucadiquinho mais. Bom dia, Marcelino Paiva. Marcelino, fala comigo. Como está a região dos cobertores, área rural de Eloy Mendes? Moço, aquele granizão já passou, já causou muito estrago, Marcelino. E a lavoura, o ouro verde aí, como é que ficou, moço? Marcelino, fala outra coisa, tá frio aí, rapaz. Entre estas canções que a gente acabou de entregar pra voz mecê aí, eu fui ali fora dar uma olhada ver o sol nascendo, um cadiquinho do sol. Moço, tá frio demais ainda aqui no alto da Vila Paiva. Vamos assuntar aqui, ver quanto que tá a temperatura agora. Iniciamos a programação com 12 graus por volta de 5 horas da manhã e ainda estamos aí com 12 graus de temperatura cá em Varginha. Na pele, o Varginhense percebendo apenas 10 graus. Dessa forma, compadre, aqui ó, vamos agasalhar, viu? Você que trabalha a céu aberto, pessoal da melhor idade aí. Cobrir a cuca véia, colocar uma toquinha de lã na cabeça, um bonezão, um chapéuzão, porque temos que aquecer, tá bom? 6 horas e 32 minutos, vamos juntos até as 8 horas da manhã com o Machado Velho, rachando até o toco, sem medo de meter o peito. Eu quero agora, 6h32, mandar um alô todo especial para os nossos amigos e amigas que moram e trabalham no bairro Catanduvas, acá em Varginha, e dar os parabéns, viu? Porque é uma parceria. Nós aqui divulgando, você por aí no Catanduvas fazendo a sua parte e a prefeitura também fazendo o dever de casa dela. Tô falando do mutirão de combate à dengue, que começou na segunda-feira, rasgou na terça e costurou na quarta. Foram 3 dias de intenso trabalho de mutirão de combate à dengue. Antecipou por conta do feriado, é óbvio. E muita tranqueirada na calçada aí. Parabéns pelo comprometimento. Os materiais foram recolhidos, estão sendo destinados da maneira correta e junto o pátio do seu serviço, o quintal da sua casa, ficou limpinho, ficou arejado, ficou aquela maravilha. Vamos junto, semana que vem, a prefeitura mandando nosso setor de jornalismo, enviando aí o local, a região onde vai acontecer o mutirão de combate à dengue, com certeza nós divulga pra voz mecê, mas é... Amanheceu, peguei avião. Ô, modão cabeceiro, demais da conta, né? Com Renato Teixeira, de buia.
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Matuto entrou numa loja de ferragens atrás de uma tomada. Aí o balconista pegou e disse assim: o senhor quer essa tomada é macho FM, hein? Aí o Matuto pegou e disse assim: ó, oh, meu filho, eu não sei não. Eu quero essa tomada aí é pra acender uma luz, não é pra fazer criação não.

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1: Seis horas e 45 minutos. 15 para 7, compadre. Firma o pé no eito aí, porque o machado velho tá rachando até o topo. Estamos aí quase que finalizando a nossa segunda hora de Bom Dia Trabalhador. Seja bem-vindo, seja bem-vinda à nossa programação. Por aqui, muito modão cabeceira que sai da ponta da antena e chega até Vosmecê, em Varginha, até mais o senhor ou a senhora que está aí na nossa região do sul das Minas Gerais. E por aqui, não somente música, mas também um bocadinho de informação. Bora mais uma vez falar das ações de combate à dengue que a prefeitura promove para mim, para Vosmecê, para todos nós, para nossa saúde pública. No início dessa semana, a Guarda Civil Municipal de Varginha, com a Vigilância Ambiental, se reuniram para combater os focos do mosquito da dengue. O foco foram os carros, estão sendo, viu? Começou essa ação no início da semana, mas vai continuar aí sem prazo de validade, ou seja, por tempo indeterminado. Os carros velhos, abandonados em vias públicas e terrenos que acumulam água e viram criadouro de insetos e ratos são alvos agora da Guarda Civil Municipal, que vai identificar os donos dessas carcaças aí, e a vigilância vai notificar e aplicar as devidas multas aí. Ó, diga-se de passagem, vou falar valor não, multa pesada, viu, compadre? Se tu tem um carro velho aí parado, com esse pneuzão tudo arriado já, ferrugem comendo à vontade, nesses terrenos aí, dentro da cidade, que às vezes o mato vai crescendo, o carro tá escondido, moço. Comandante Evaldo, da Guarda Civil Municipal, diz que esses carros geram insegurança e podem até ser removidos das ruas desses locais. O coordenador da Vigilância Sanitária, Irã Antônio, também lembrou que a Secretaria de Saúde está de olho nas infrações sanitárias, viu? E Vosmecê também pode ajudar denunciando pelo aplicativo Conecta Varginha. Aplicativo Conecta Varginha ou pelo telefone 3690-2230. Repito, 3690-2230. Tu fica atento aí, faça a sua parte. Sabe por quê, gente? A chuva cai, aí o carrão velho ali tá parado e um cantinho de nada que fica água acumulada, o mosquitinho da dengue é esperto, ele é petitinho, ele sabe aonde que dá para ele entrar ali, ele faz o criar numa tampinha de garrafa com a boquinha para cima, já é o suficiente para o mosquitinho criar, chocar os ovinhos da dengue. Que dirá num carro velho, parado, abandonado ali, todo sujo, todo cheio de tranqueira. Então, bora fazer nossa parte. Temos sim, de várias maneiras, a prefeitura se desdobrando de várias formas para poder diminuir os impactos da dengue. E tu que já teve dengue sabe como é que o trem é desajeitado, né? Nós não quer isso não, né? Nós quer modão cabeceira, moradia de caboclo. Esse modão tá chegando aqui, dibuiando aí pro Adilson do bairro Santa Maria. Bom dia, Adilson. Bom dia, bairro Santa Maria.

0: 6:54.
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1: 6:58.
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1: 6:59.

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1: Sete horas em ponto no marcador de horas da Melodia FM. Bora iniciar a nossa terceira hora de Bom Dia Trabalhador. Muito grato pelo carinho da sua companhia junto à nossa programação. Desde 5 horas da manhã nós está moendo por aqui, tu também acompanhou. Das 5 às 6 nós rasgou, das 6 às 7 nós costurou. E agora nós vamos fechando aí mais uma hora de Bom Dia Trabalhador. E claro, o Machado Velho vai rachando até o toco. Para você que tá na luta, tá na lida, firme no pé do eito, tem nosso máximo respeito. E quem já tá firme no pé do eito, apreciando a programação da Melodia FM, é o Luiz Otávio Bruniera. Bom dia, Luiz Otávio. Luiz Otávio aí da Fábrica de Blocos e da Casa dos Reparos. Um abraço pra turma da Fábrica de Blocos, que já tá moendo. E pra turma da Casa dos Reparos, tamo junto aí, uma ótima jornada para todo o nosso comércio local. Homens e mulheres já no balcão, lutando pelo pão de cada dia. São 7 horas e 1 minuto do terno e da gravata do ar-condicionado. E tá aqui com nós, ó. E lá vai que digita. Daniel Cruz, o que você fala comigo? Bruno, vamos fechar a semana? Vamos sim, Danielzão. Ele é do terno e da gravata, do ar-condicionado aí, o homem dos artigos, dos incisos. Um fraterno abraço pra você também. Às 7 horas e 1 minuto, modão que o Luiz Otávio pediu pra nós aqui, ó. Nelore Valente. Na voz do João Paulo e Daniel de Buia.
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0: 7:11, dentro da hora 7, nós já temos 11 minutos e graças a Deus muitas participações moendo pela 102,3. Bora assuntar com os nossos amigos e amigas que aqui estão no nosso Zap Zap, no programa Bom Dia Trabalhador. Até as 8 horas da manhã, o Machado Velho vai rachando até o toco. Começamos às 5 horas da matina e vamos rasgando e costurando agora no bairro Santa Maria com o nosso amigo e ouvinte Moisés. Moisés, bom dia, meu amigo. O que você assunta com nós?
1: Bom dia, Bruno Menezes.
0: Opa!
1: Manda um modão aí pra nós aqui, ó. Moisés e o José.
0: Beleza.
1: Tamo teu fã, hein?
0: Obrigado. Tamo
1: curtindo teu programa aí.
0: Valeu, meu
1: abração.
0: Outros...
1: Bom dia, Bruno Menezes.
0: Uai, tá louco,
1: bom
0: tá
1: dia a todo ouvinte da Melodia FM.
0: Uai, agora...
1: Uma boa sexta-feira pra nós todos. Opa, fiquem com Deus.
0: Opa, foi dois altos, tá certo, Moisésão. É um abraço pra você, meu amigo. Ótima sexta-feira, bom início de final de semana para os nossos amigos da construção civil. Temos aqui às 7:12, o amigo Lúcio. Lúcio, fala comigo, o que que se assunta, galo velho?
2: Bom dia, bom dia. Como opa. É que você tá?
0: Nossa,
2: tudo bom? Um abração para você aí, Bruno. Parabéns pelo teu programa hoje, rapaz. Teu programa hoje tá, como diz o ditado, tá chique 10, tá muito bom. É bom demais, vai. Todo dia é bom, né? Hoje é melhor ainda. Só modão mesmo, chonado, hein? Parabéns, Bruno. Um abração aí. É o Lúcio Teixeira. Manda um modão pra nós aí. Pra dona Ângela. Ângela Teixeira aqui. A família Teixeira, o Armando Teixeira, na Cidade Nova, o João Teixeira. E o Luciano Teixeira, caminhoneiro.
0: Beleza.
2: Tá pra estrada. Um abração, opa. Bruno. Deus abençoe. Tchau, tchau.
0: Alô, Lúcio, obrigado, mandando um alô para todos os seus parentes e amigos, apreciando a Melodia FM, a mais simpática do sul das Gerais, galo velho. Bora fazer contato com o nosso amigo Altair Pires. Ô, Altairzão, você tá bom? Altair tá perguntando se a Melodia é de Varginha. Sim, senhor, somos de Varginha aqui no sul das Minas Gerais. Pelo prefixo do seu celular também, provavelmente tu deve ser da nossa região aqui, né, Altair? Seja bem-vindo, viu, à nossa programação. Se quiser participar, moço, manda aí o seu bairro, a sua cidade, pra nós dibuiar aquele alô capuchado. Tá, Altair? Valeu mesmo. 7:14 na Melodia FM. Educação aqui em Varginha tá revolucionando a forma de ensinar os nossos jovens aí. Tu sabia disso? Sabia não? A Escola Municipal Domingos Ribeiro de Resende recebeu o terceiro encontro Compartilhar para Crescer. Foi um evento muito bacana que reuniu professores, supervisores para discutir o uso dos jogos de videogame e desafios nas salas de aula. Olha que coisa, os games na sala de aula. Esse jeito novo de ensinar trabalha com missões e pontuações para prender a atenção dos alunos dos anos finais. Os professores aplicaram a novidade no primeiro trimestre agora e compartilharam os resultados que foram surpreendentes. As atividades ajudam os nossos estudantes a trabalharem juntos e em cooperação. A ideia agora é levar essa aprendizagem divertida para as outras escolas da rede municipal. É a educação, quando joga junto, quem ganha são os nossos alunos, quem ganha é o futuro de Varginha, compadre. E nós vamos ganhar dos nossos amigos de Eloy Mendes, do Paulo Souza, que é papai da Andressa.
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0: O modão do Sinal Verde. Bom dia, Eloy Mendes. Bom dia, com muita alegria.
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0: 7h23, 7h23, na mais simpática do sul das Minas Gerais. Não importa a querência não, viu, gente? Se oi que é do terno da gravata, do ar-condicionado, que trabalha mais com serviço mental, mas me sei que tem os vão das unhas calejando, os vão das unhas sujos de terra ou de graxa por aí na área rural ou acá na cidade, as mãos calejadas, não importa. O importante é que cada um, dentro do seu quadrado, deve fazer o seu de maneira certinho aí, sem prejudicar o corre de ninguém, né, compadre? Às 7h24, o Machado vai rachando sem medo até o toco, até às 8h. E claro, com os nossos amigos e amigas na participação. Mas antes, deixa eu lembrar o senhor, eu vou fazer uma gentileza agora, cara. É, tu esqueceu, né? Eu te contar, viu? Rapaz, é semana que vem, Dia dos Namorados. Atenção, apaixonados e apaixonadas aqui de Varginha. Também da região, muitas pessoas vêm da região do sul de Minas para fazer a compra dos presentes aí para o namorado, para a namorada, para amante não, quer dizer, é 7h24. Você vai ter mais tempo para comprar o presente do Dia dos Namorados, tá? A Associação Comercial já divulgou o horário especial do comércio aqui em Varginha. Amanhã, sabadão, por exemplo, dia 6, as nossas lojas vão ficar abertas até as 8h para melhor atender, tá joia? Ou melhor, perdão, das 8h até as 16h. As lojas do comércio de rua da nossa cidade aqui vão ficar abertas amanhã até as 16h. Na quarta e na quinta-feira que vem, aí sim vai ficar aberta até as 8h. Para garantir tu comprar aí a lembrancinha para a pessoa que você ama, para aquele homem, para aquela mulher que representa muito no seu coração. Aproveita para comprar logo, viu? Não deixa para depois, não. De repente não é presente, tu quer fazer uma média com a patroa aí, com o maridão, com o mozão, né? Tu pode vir para Varginha também, não somente para comprar um presente, mas para pagar um passeio no shopping, fazer o tal do date que eles falam, né? Levar num restaurante bacana. Nós temos restaurantes tão bonitos aqui, gente do céu. Cada um restaurante, cada um mais bonito que o outro, viu? Dá pra tu fazer um bocado de cojeitada aqui com a pessoa que você ama. 7h26. Eu digo mais uma vez, 7h26 pra Dona Zuma, área rural aí. Qual que é a área rural da senhora mesmo, Dona Zuma? Vamos assuntar? A gente vai assuntando aqui, eu vou lembrando aqui qual que é a área rural da senhora, mas não me recordo de cabeça. Bom dia, que a senhora conta pra nós?
1: Ô, Bruno Menezes, bom dia, tá tudo bem?
0: Graças a Deus.
1: Manda um alô lá pro Gabriel, pra Mariana.
0: Opa!
1: Fala pra eles que já sextou.
0: Gabrielzinho da Jacutinga, né?
1: É, o Armando tá pedindo uma música pra você aí.
0: Ô, seu Armando, o que o senhor quer ouvir? Fala pra mim.
1: Diz que o programa hoje tá muito bom.
0: Ah, é.
1: Sextou, viu?
0: Então, dona Azul,
1: então, sextou. Tchau, Bruno Menezes, bom dia.
0: Bom dia.
1: Fica obrigado. Com Deus.
0: Amém.
1: Um abraço, tchau.
0: Muito obrigado, senhora, dona Azul. O que mais que a senhora fala aí de bom?
1: O Armando mandou falar pra você mandar uma música preta, só dois champanhes, às 9 que saiu agora. Fazendo um grande favor.
0: Uai, não lembro, não. Mas pode deixar que não é mói sim, ué. Ô, senhor Armando, eu vou dar uma caçada aqui nos lançamentos, tá bom? Eu vejo de... Mas enquanto nós vai caçando aqui, Teodoro Sampaio, o modão do caminhoneiro sofrido. Para os nossos homens e mulheres do Tapetão que estão aí passando o feriado prolongado nas estradas das Gerais e vem de outros estados pra cá. Um abraço pra vocês, viu, gente? Amigos do Bruto que transportam progresso por aqui e por acolá.
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0: 7:35, 7:35, espicha lagartixa, velho. Nós falou do dia dos namorados, né, que vai semana que vem, moço, Copa do Mundo. Parece que o primeiro jogo, deixa eu ver aqui direitinho, semana que vem também, né, dia 13, dia 12 mais 1. Ai, nós é muito enjoado. Enfim, na sexta-feira, sem ser nesse sábado agora, no outro sábado que vem, tem jogão da Copa do Mundo, rapaz. Então, deixa eu assuntar rapidinho um assunto muito importante que vai fazer diferença para mim, que estou em Varginha, e para você, que está na região do sul de Minas. A nossa prefeitura já está preparando a cidade para a Copa do Mundo, viu? Deste ano agora, e está criando um guia completo, põe sentido. A prefeitura está criando um guia completinho aí, com todos os bares, restaurantes e lanchonetes que vão transmitir os jogos da nossa seleção. Qual que é o objetivo? Agitar nossa cidade, moço, fortalecer o nosso comércio, dar mais opções de lazer para quem mora aqui ou para você que vai fazer um bate-volta aqui em Varginha no dia do jogo. Se você é dono de um estabelecimento comercial, se você aí vai ter uma programação especial, música ao vivo, promoção, tu não pode ficar fora desse levantamento. É só entrar no site da prefeitura, caçar ali o lugar certinho onde que tá esse, é para você cadastrar, e é rapidinho. Com isso, o seu bar, a sua lanchonete, o seu restaurante, o seu negócio vai ganhar visibilidade e ao mesmo tempo vai aquecer a nossa economia. E juntos, nós vamos torcer pelo Brasil e fazer uma grande festa. E é importante lembrar que nós já temos casas famosas cadastradas no guia da prefeitura. O Bar do Doca não perdeu tempo, famosíssimo, conhecidíssimo aqui. Turma do Bar do Doca, agora nós fala com gosto, nós apoia o comércio local. Um abraço para a turma toda que frequenta o Bar. Roberto Carlos frequenta o Bar do Doca, o nosso colega de trabalho aqui. A turma do Help Pub também está cadastrada, vai fazer um jogaço a equipe do Help Pub. E do Pix do ET também já estão na lista. Os donos de comércio que quiserem participar aí, é só entrar no site da prefeitura e caçar ali onde tu faz o cadastro, beleza? 7:37, vamos junto aqui com nossas participações. Quem que tá conosco aqui? Ah, encontrei o nosso amigo Altair Pires. Gente, eu já falei pro Altair, mensagem no Altair, o recado não é pra você não, viu? Gente, para mandar mensagem de áudio, pode mandar à vontade. Eu fico muito satisfeito de fazer essa interação, de colocar o seu áudio ao vivo. Mas não deixa passar de 40 segundos, 30 segundos, não. Tem que ser rapidinho, tem que ser bem objetivo, falar o nome, o bairro, a cidade, para a gente valorizar o seu alô, beleza? Tamo junto? Vamos junto com o Altair aí. O que você assunta com nós, meu amigo? Bom dia, bom dia. De onde que você é? De onde você fala? Bom dia.
1: Bom dia. Eu sou o Altair, daqui da cidade de Caxambu.
0: Caxambu!
1: Minas Gerais.
0: Opa!
1: Quero mandar uma música aí do Milton Nascimento. Meus grandes amigos tem. O Varginho, pro Mauro, o Edinho.
0: Certo.
1: O Beto, o Donizete das Pedras.
0: Bacana.
1: O Juliano, Adriano Pintor.
0: Certo.
1: E pro Marcelino. Marcelo Maia, mais conhecido como Marcelino.
0: Tá.
1: Lá da Vida Salim, Bom Pastor.
0: Beleza, meu amigo. Beleza.
1: Obrigado. Bom dia.
0: Igualmente.
1: E para todos os ouvintes aí da rádio.
0: Opa, valeu, meu querido. 7:38, Altair, negócio seguinte, Milton Nascimento agora, não tem como não, viu? Agora é só modão que debuia, tá no ponteio da viola aí, justo e perfeito, Jacó e Jacozinho. É a 102,3, muito mais que uma emissora. Uma referência no seu rádio.

0: 7h43, são 7h43, compadre velho. E tu tá babando fronha ainda mesmo? O tempo tá muito bom, né? Tá muito agradável pra nós dormir, babar fronha. Só que tu tem obrigação pra cumprir, não é verdade? Tu tá no corre, tá no serviço, tá atrasando já. Eu sei que o tempinho tá gostoso. Mas fecha essa cara, fica o joelho no chão, agradece e vamos pra frente. Faltando agora 16 minutos para as 8 horas da manhã, estamos quase finalizando a nossa terceira e última hora de Bom Dia Trabalhador de hoje. E nós vamos aqui assuntar com a dona Lina. Dona Lina, é Lina mesmo, né? L-I-N-A, na cidade de Eloy Mendes, no sítio Boa Viagem. Bom dia, área rural de Eloy Mendes. Muito grato pelo carinho da sintonia. O maridão Severino tá por aqui também, apreciando a 102,3. E a dona Lina, ela tá mandou uma mensagem de áudio pra nós aqui. Deixa eu ver o que a senhora assunta com nós, dona Lina. bom dia, com muita alegria.
1: Bom dia, Bruno Menezes. Dia. Como é que vai você? Você está bem?
0: Graças a Deus.
1: Então, Bruno, eu gostaria que você tocasse pra mim aquela música bonita daí com os cantores de Varginha, que fala de Varginha. Eu acho muito bonita aquela música lá.
0: Vou procurar pra você.
1: Tá bom? Obrigada. E ofereço pra todos os ouvintes e pra você também, viu?
0: Obrigado.
1: E pro meu esposo que tá aqui do meu lado.
0: Tá joia, tá bom? Menino. Tá bom. Muito obrigado, senhora. Eu vou caçar o modão aqui. Não garanto hoje, não sei se dá tempo, nós tá bem corrido aqui, apertar de costura. Faltando agora 15 minutos para as 8 horas da manhã, mais um áudio chegando por aqui. Bom dia, bom dia.
2: Bom dia, Bruno Menezes.
0: Oi.
2: É o Sidão aqui do Jardim Áurea.
0: Bom, Sidão.
2: Meu irmão, por gentileza, você toca a música para mim, Tião Carreira e Pardim.
0: Certo.
2: Justiça Divina.
0: Opa.
2: Por gentileza, um forte abraço a você e teus amigos aí.
0: Obrigado.
2: Fernandão. Da rádio também, meu vizinho aqui, mora perto.
0: Carlos Fernando.
2: A todos os ouvintes.
0: Beleza.
2: Tião Carreira e Pardim, Justiça Divina. Por gentileza. Obrigado, meu irmão.
0: Nada, tchau. Cidão. Tchau, tchau. Mais um áudio chegando aqui da rainha do café, né? A nossa amiga Claudilene, da Roseirinha, área rural de Campestre. Bom dia. O que você assunta de bom com nós? Eu vou colocar seu áudio aqui, mulher. O que você falou? Não escutei antes, não, hein? Vamos ver.
3: Bom dia, Bruno.
0: Opa!
3: Sextou. Então. Um grande abraço.
0: Ah, não, de boa.
3: Tô ligadinho aqui.
4: O branco.
0: Geralmente a Claudilene manda áudio me puxando a orelha. Bruno, você não tocou minha música, você mandou a música errada, você falou o nome errado. Mas nós erra barbaridade, né, mulher? Um abraço pra você, viu? Uma ótima jornada aí. Nós estamos ouvindo o modão da Justiça Divina. Tchau, Carreira e Pardinho. De buia.

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1: 7:51 no Bom Dia Trabalhador. Oi, tchê. Chama na cachanga que o couro aguenta. Irmãs Freitas aí, rapaz, nessa acordeona nervosa, tá puxando uma escala violenta aí, ó. Chorar por causa dele, por causa de quê? Nesse modão bonito, cabeceira de prego batido em ponta virada, nós vai falando com nosso amigo Guegueto. Fala comigo, Guegueto! Rapaz, mas você tá numa missão aí que eu vou te contar. É cada sapata, cada vala que tu tá cavucando aí, hein, moço? É servir demais. Se não tiver uma bitoneira aí, tu não dá conta, não. No bairro Santana, aqui em Varginha, no antigo telhadão aí, tá fazendo... Vai construir prédio aí, rapaz, na obra do Zé Maria, né? Um abraço pra você, pra toda a equipe aí que tá... Eu acho que deve ser o edifício de Dubai, pelo tamanho da profundidade aí, da estrutura do negócio aí. Ô, Guegueto, um bom dia. O Guegueto mesmo, né? O nome... A turma conhece ele assim, o Glécio Silva. Eu acho que a pronúncia do apelido é esse mesmo, né, moço? Quem mais tá com nós aqui, ó, curtindo a programação, é o nosso amigo, o Jânio Abreu aí, motorista da mineradora. Um abraço pra você, Janinho, fica com Deus aí. Alô, Luquinha, bombeiro hidráulico, um abraço todo especial pro Fiotão Vinícius, também curtindo a programação. Dim da Digisson, forte abraço pra você, Dim. Deus é contigo, homem. Bom dia, amigos do condomínio Tulipas do Campo. Sextou pro nosso amigo Jonas. Um abraço pro você, Jonas. Obrigado por estar conosco. Bora apreciar, sem qualquer moderação, a programação da Melodia FM, a emissora referência acá no sul das Minas Gerais, com as irmãs Freitas. Chorar por causa dele? Pra quê, galo, velho? Ninguém de ninguém, mas é...
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Bom dia, Bruno Menezes. Eu sou a Ana Lúcia Matheus, do sítio Boa Vista, da cidade de Eloy Mendes. Eu estava na rodoviária aí de Varginha, que eu estava indo para a casa da minha filha em Pouso Alegre. Eu ouvi mesmo, só ouve Rádio Melodia, só Rádio Melodia. Que dia você falou com a sua filha? Falou, é pura verdade, viu? Bom dia!

8:01, estourando o horário aqui, já fechamos, encerrando agora neste momento o Bom Dia Trabalhador de hoje. Na nossa manhã de sexta-feira, diferenciada, tu que tá de folga aí, continua apreciando nós, viu? Antes de qualquer coisa, agradeço muito, Vosmecê, que teve a possibilidade durante a semana aí, durante dias normais, vamos dizer assim. É meio complicado pro senhor, mas a senhora ouvir rádio. Aí quando liga o radinho, tá moendo nós aí e continua registrando a sintonia, nós fica satisfeito, viu? Muito grato você que acompanhou desde cedinho a programação do Bom Dia Trabalhador. E juntos nós vamos continuar agora com flashback nacional e internacional. Ronaldo Trombini chegando de sola para entregar lindas canções que marcaram época, marcaram gerações e vão remexer os arquivos de sua memória. Claro, preconceito musical, pelo amor de Deus, né? Aí não, então nós vamos continuar escutando música boa com os nossos amigos e amigas acá em Varginha, no sul de Minas, na região, 60 cidades, ouvindo a melodia a 102,3 e abraçando forte e apertado. Eu retorno às 10 com aquele sertanejo do Zezé e Luciano, do Alain Aladim, do Chico Rei Paraná. Tu tá entendendo? Aquele sertanejo que bate no peito, que não a pancada. É esse que nós vamos a partir das 10 com saudade sertaneja. Eu espero Vosmecê, beleza? Um ótimo dia de feriado mais uma vez, um ótimo dia de trabalho. Junto à programação da Melodia, nós deixa o trem ficar mais suave. Um abraço forte apertado, até daqui a pouco.

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2: 8 horas e 5 minutos.
3: E aí, bom dia! Começando mais um flashback nacional e internacional. Eu, você, a Melodia FM, um trio muito afinado. Vamos juntos até às 10 da manhã, nesta sexta-feira, dia 5. E aí, como é que foi o teu feriado, beleza? Já para começar, eu trago um sucesso da banda Toto, aquela música que conta a história de um homem que viajou ao continente africano, refletindo sobre amor, nostalgia e a busca por um propósito. Vamos curtir África, da banda Toto.

0: A nossa primeira sequência termina com Castles in the Air, Hoodoo Gurus, também o Simply Red, Positively 4th Street, e abrindo a sequência, África, da banda Toto. 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
0: É o flashback nacional e internacional. Vamos com The Hollies, Don't Let Me Down.

0: Rita Lee, Roberto de Carvalho, Desculpe, Huawei, Roupa Nova, Free Song e The Holes, Don't Let Me Down.
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0: Abrindo mais uma sequência aqui no Flashback Nacional e Internacional, Elizabeth Whitney Houston, One Moment in Time.

0: Esses foram Olivia Newton-John e John Travolta. You're the one that I want. Também rolou NSYNC Sailing. É o Flashback na Melodia.
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0: Agora mais uma sequência no Flashback. PhD, I Won't Let Me Down.

Tim Maia e Fábio, Velho Camarada, Simone e Roupa Nova Princesa, Melodia FM Flashback Nacional e Internacional. Agora é a vez de Patti LaBelle e Michael McDonald, On My Own.

0: Essa sequência teve Phil Collins, I Wish It Would Rain Down, e também a Patti LaBelle e o Michael McDonald, On My Own.
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0: Estamos de volta com o Flashback. Agora com Nazareth.

0: Rita Coolidge, We're All Alone, Pussycat Mississippi e o Nazareth, abrindo a sequência Holly Roller.
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0: Abrimos muito bem mais uma sequência aqui no Flashback. Scorpion, Still Loving You.

0: Esse foi o Health, Self Control, também Robin Gibb, Like a Fool.
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0: Agora no flashback, aquela que enchia a pista de dança, Santa Esmeralda, Don't Let Me Be Misunderstood.

Esse foi Ricky Ashley, Brethel, Shadia do Smooth Operator e Raspberries Don't Want to Say Goodbye.

0: Shania Twain, Don't, e Roxette, Milk and Toast and Honey. E aqui nós chegamos ao final do Flashback desta sexta-feira. Um ótimo final de semana para você e até segunda. Nos trabalhos técnicos, Jefferson Lima, meu irmãozinho, valeu!
1: Valeu, obrigada pela sua companhia e nossa nave mágica no programa Flashback Nacional e Internacional.
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3: 10 horas.
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3: 10 horas e 1 minuto.

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0: 10h12. Bom dia, com muita alegria. No seu rádio, celular e computador, uma ótima manhã, nublada, mas não está chuvosa, está fria, muito fria, de sexta-feira, 5 de junho. Bora dar continuidade na manhã 102,3 no nosso feriadão prolongado. E por aqui, provavelmente, vamos prolongar por aproximadamente mais 15 minutinhos. A gente encerra às 11h15, hoje vamos esticar até 11h30. Levando saudade no jeitão sertanejo, no seu rádio, em Varginha, para aproximadamente 60 cidades, acá de nossa região, tá? Onde você pode e deve ouvir a Melodia FM. Neste momento, 17 graus é a temperatura, sensação térmica de 15 graus, a máxima pititinha, apenas 20 graus por volta de 2 horas da tarde. Vamos atingir os 20 graus, máxima de hoje, transitando até as 18, logo após as 18, moço. Volta a esfriar a barbaridade de novo, se proteja por aí, tá? Os nossos idosos aí, você que é cuidador, meinhas de lã, luvinhas de lã, toquinhas de lã. Daqui uns dias, daqui uns anos é nóis, né? Todo bonitinho, cheio de lã no corpo, pra manter o corpo aquecido. 10 horas e 14 minutos, você que tá no corre, lutando pelo pão de cada dia, uma ótima jornada, viu? Tá de folga, conseguiu aí o feriadão prolongado, aproveitou com a chefia, conseguiu, tá tudo certinho, redondinho, aproveitando na área rural, na sua casa, nos afazeres domésticos. Tu tá na estrada, ô maravilha, aumenta o som aí porque tá vindo mais coisa boa, tá? E tá vindo solicitações musicais dos nossos amigos e amigas que estão na participação já. Bom dia, bom dia. Tem uma foto de perfil aqui. O rapaz tá parecendo modelo, rapaz, fotográfico. Eita, vou te contar. Vamos ver quem que é esse modelo aqui. Abrindo o zap zap dele. O Danilão, mano, não é possível. Isso aí deve ser IA que mexeu na aparência dele. Só pode. Rapaz, tá parecendo aqueles homens de capa de revista. Bruno, bom dia. Toca pra nós aí no bairro Alta Vila. Manda um alô pra nós, se puder, Chitão Chororó. Danilão, da Construção Civil aí, o nosso não é azulejista, é porcelanista, né? De plantão aí, curtindo a programação. Obrigado, viu, Danilo? Tamo junto. Um forte abraço pra você, meu amigo. Azulejista, tá certo. Valeu, mano. Às 10 horas e 16 minutos, vamos parar de conversar com o modelo, como é que é da construção civil que eles falam? Ah não, fica pedreiro gato, fica esquisito eu falar isso, né moço? Aí não, deixa as meninas ver e julgar, não tem nada de pedreiro gato aqui não, rapaz. Azulejista gato. Amores são coisas da vida, 10 e 16, tamo junto com a amiga Laide. A Laide aí da Fazenda Santa Luzia. Ô Laide, que moda bonita que você pediu pra nós também, hein? Vem na sequência de Paulo e Paulino, Nada Mudou, a todos da Fazenda Santa Luzia. E um forte abraço e, claro, ouvindo esse clássico dos clássicos do Chitão e Chororó.
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0: 10h30 no Saudade Sertaneja. Como está sua manhã de sexta-feira? Tá tudo tranquilo, tá na paz? Então tá bom demais. Eu tô na paz porque eu estou aqui com os meus amigos e amigas na participação. Eita, pipocando nosso zap zap, graças a Deus, bom demais. Feriadão, a turma fica com aquele parpite melhor, né, pra participar. Muitas pessoas não têm a possibilidade de ouvir rádio enquanto está trabalhando. Acredite, você que acompanha a nossa programação, o senhor, a senhora, nós somos privilegiados de poder trabalhar e ao mesmo tempo ouvir rádio. Bom demais. E tem uma turma que infelizmente não tem como. Respeitamos e vamos junto aqui com ela, que está no interior paulista, na cidade serrana, Maria Cristina Teixeira. Bom dia, Mari. Obrigado, você tá com a gente. Faz tempo, né, que você não participa comigo, mulher? Como é que tá São Paulo? Nossa, imagina o frio que não tá. Aqui no sul de Minas tá um frio de congelar os ossos, imagina por aí, serrana. Um abraço pra você. Sobe não, de vez em quando manda um joinha pra nós, viu? Obrigado pela conexão. 10h32, bora assuntar com ela no Jardim das Oliveiras, amiga Helenice, maridão Natal. Ô Natal, tem tempo que a gente não conversa, a última vez nós nos vimos no salão de cabeleireiro, né? Do Gabriel ali no alto da Vila Barcelona, Gabrielzinho deixa nós mais bonito, né? Um abraço aí Natal, obrigado por você estar com a gente. Helenice, amada esposa, um forte abraço, obrigado pelo carinho da sintonia, essa turma toda aí, Potinho! Bom te ver, Potinho. Você tá bom? Quanto tempo você não participa comigo? A turma feriadão aí tá com um palpite maior. Nosso amigo de todas as manhãs, o Marcelão mais o Geisiel aqui participando na obra, curtindo a nossa programação. O Marcelão, como sempre, muito devoto à sua amada esposa Pri. Oi, Pri, bom dia. Aí no Porto Real, um abraço pra você, Priscila. Vamos junto até às 11h30, sentindo saudade nesse jeitão com ela da cidade... Deixa eu ver se é ela mesmo, né? Amiga Neuza. Isso, ela é da cidade da Terra do Marolo. A Terra do Marolo, não somente do Marolo, mas também dos ternos, né? A terra capital do Marolo e dos terninho. Um abraço pra amiga Neuza. Tamo junto, muito obrigado. Cidade de Paraguaçu, registrando a sintonia neste momento, representando com a nossa amiga Neuzinha aí, apreciando a 102,3, daquele jeito, sentindo saudade com mais um clássico. Oi, tchê, para com isso. Oi, tchê. César e Paulinho, Rick Renner, ainda ontem chorei de saudade. Não é uma música, é um hino, uma pancada no peito.
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1: Dez horas e 43, eu repito mais uma vez, 10h43. Bora falar do funcionamento do comércio aqui em nossa cidade, algumas situações aí por conta do feriado. Dá uma mudada, né, gente? Fica diferente. Por exemplo, o comércio de rua aqui em Varginha, os bancos de nossa cidade, as agências bancárias, estão funcionando normalmente hoje, sexta-feira, viu? Se você tinha conta que vencia ontem, feriadão, pode pagar hoje sem juros, sem qualquer problema. Área Azul, a UAI estão funcionando normalmente hoje no horário habitual. As repartições públicas têm algumas alterações aí. As nossas escolas municipais, as unidades básicas de saúde emendaram a data e voltam só na segunda-feira. Então, se você tem pendência, assuntos a tratar que diz respeito à papelada com a prefeitura, parte administrativa, só na segunda-feira, beleza? Se precisar de atendimento médico, é só procurar a UPA, procurar o Hospital Bom Pastor, os hospitais particulares aí, se você, no caso, tiver convênio, que tá tudo certo também, beleza? Parquinho Centenário, Parquinho Novo Horizonte, estão de portas abertas. Zoológico também está de portas abertas. Memorial do ET também está funcionando, só chegando. Você que é da região, quer fazer um bate-volta aqui no sul de Minas, quer ir no shopping, também vai estar aberto. Tudo tranquilo, funcionando a todo vapor, nosso comércio aí, os restaurantes. Fica à vontade, estamos aqui de braço aberto para receber os nossos queridos amigos e irmãos do sul das Minas Gerais. Amores são coisas da vida. 10 horas e 45 minutos. Quem mais que tá com a gente aqui, curtindo a programação? Zap Zap tá moendo, rapaz, que maravilha. Sou de Carmo da Cachoeira, Bruno Maurílio Gomes. Quero ouvir a música Amizade Sertaneja, dos Amigos da Viola. Põe pra nós aí. Opa, vamos ver se dá tempo, viu, Maurilhão? Obrigado por tá com a gente aí, curtindo a programação. Vou tentar encaixar. 10h45, tem muitos pedidos musicais aqui, mas vamos tentar. O amor de repente. Faltando 15 para as 11, tamo junto aqui mandando um alô para nossa amiga, também servidora pública, Vandinha, servidora pública municipal. Se não me falha a memória, Vandinha, você trabalha na prefeitura no setor da educação, né? Um abraço para você e para a turma toda da prefeitura aí que tá de folga, descansando. A maioria dos servidores, é claro, os serviços essenciais estão aí firme, uma boa jornada para a turma que tá trabalhando. E Vandinha, como é que tá a turminha aí, o Gui, o homem de sua vida, o Guilherme aí que trabalha no Clube da Casa da Princesa do Sul. Uma ótima jornada pra turma aí, Gui, tamo junto, viu? Parei de mandar alô pra vocês porque a Vandinha parou de participar e, né, não sabe como é que tá o esquema aí, né, moço? Ô Juliana, bom dia, em Três Corações, a irmã da Vandinha. O Luiz Cláudio, Joana, perdão. A Joana, a irmã da Vandinha, em Três Corações. O Luiz Cláudio, o cunhado, um abraço pra vocês. Obrigado sempre por estar ouvindo a Melodia FM. 10 horas e 46 minutos, eu repito. 10h46, no jeitão da saudade sertaneja pela 102,3. Gosto, mas gosto muito dela. Leandro e Leonardo, canta pra nós, vai.
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1: 10h53. Eu repito mais uma vez, 10h53 pra Vera Reis. Eu não podia perder a rima, né, gente? Oi, tio, tá aí de Alexandre. Mato Grosso, Cuiabá, alô, Filipão. Bom dia, o Filipão tá no Mato Grosso. Ouvindo a melodia no aplicativo Rádios Net. Obrigado, Felipe, pela sintonia. Sogrona tá aí, Dona Pedro. Dona Pedro, fala comigo. Bom dia, Vera. Tá curtindo a programação hoje com o maridão, o Donizete Quirino, curtindo a programação juntos. A maninha, a Luciene, no bairro de Fátima. Muito obrigado pelo carinho da sintonia, viu? Rogerinho de Eldorado, quanto tempo, rapaz, eu não ver seu rostinho aqui no nosso Zap Zap. Que satisfação. Obrigado, viu? Obrigado mesmo por estar com nós. Agora a Kênia, 7 de outubro, né, Kênia? Bom dia, a Kênia só aparece quando eu começo a dar minhas gafes, falar errado e aí ela vem e...
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1: Ô Kênia, como é que você tá, mulher? Tá tudo na santa paz? E o Juscelino, Jussa, tá tudo na paz também? Um abraço pra você, pro Juscelino, viu? Só não, de vez em quando manda um oi pra nós.
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1: Bom dia, Bruno, sumido! Se der, dizem que os homens não devem chorar como o Coque Paraíso, continuamos com Deus, muito bem agasalhado, é isso aí, meu amigo, o Rubinho do sítio 4x4, na área rural de Três Corações, um abraço pro seu Rubinho, obrigado, tá com nós, moço.
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1: Cuiabá, 10 horas e 54 minutos nessa pegada diferenciada. Isso aí é um chamamé na sanfona, ó. Moço, que ajeitado que é isso. Bom dia pro Mia Pintor, voltando a participar com nós aí na Mercearia Coimbra, mandando aquele alô pra todos os amigos e clientes, pro Ezinho, pro Lucão, pro Eric, pro Expedito. Um abraço pra vocês, turma. Juiz aí, viu? 10h55. Quem mais com a gente aqui? O casal bacana aqui, família bacana do bairro Santana, sempre na medida do possível, curtindo a nossa programação. A esposa Elisângela. Maridão, o Paulão tá na Nova Safra trabalhando hoje, Paulão. Ei, te contar, viu? Alguém tem que trabalhar nessa casa aí, né, Paulão? Um abraço pra você, pra todos os amigos da Nova Safra. A Fiota, a Sofia. Bom dia, Sofia, tudo jóia? Hoje a vovó tá por aí, se não me falha a memória. A Donana é da cidade Três Corações, né, Donana? Um abraço pra senhora, uma ótima estadia aqui em Verginha com nós, viu?
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1: Ó, o intervalo tá chegando rapidinho, às 10h56.
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1: A gente volta pra ficar mais meia hora juntinho, sentindo saudade desse jeitão, que é bom demais, né? E eu fico muito satisfeito também de estar por aí, de alguma maneira, fazendo a diferença no seu rádio, celular e computador. Segura, que tem mais meia hora de saudade sertaneja.
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5: 10 horas e 56 minutos.
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5: 10 horas e 58 minutos.

11 horas em ponto, 11 horas em ponto, ó, mais 30 minutinhos eu por aí com você e você por aqui comigo me ajudando a montar a programação. Quero mandar um alô todo especial para nossa amiga Emanuele. A Emanuele é filha da Vandinha, tá no Boticário Porto Seco. Manu, um abraço para você aí, viu? Obrigado à turma toda do Porto Seco aí curtindo a nossa programação. Ô Vandinha, mas que água que é essa que você tá bebendo, mulher? A gente olha a sua foto do perfil. Não fala que você tem fia grande já trabalhando pra fora assim, ué? E te contar, viu? Eu tenho que saber essa água aí pra me ficar com a aparência melhor. Um abraço pra essa turma bacana que tá curtindo a nossa programação. Tamo junto com ela aqui, ó. Deixa eu puxar o nominho dela. Claudete. Bom dia, Claudete. Conversamos aqui no Zap. Claudete, tamo junto, amiga. É isso aí que você falou, mas eu concordo com você, viu? Eu concordo também que a barbearia do Matheus ali, às margens do Ribeirão Santa Maria, deixa a turma bonita, né, rapaz? Matheusão, parabéns, você conseguiu fazer um homem feio ficar bonito, o Danilo Batista. E não é IA não, rapaz, o homem ficou jeitadão mesmo, ei, te contar. Um abraço pra você, Matheus, parabéns pelo seu trabalho, viu? Que Deus abençoe muito. Tamo junto também na 102,3, sabe com quem? Com a mulher de bordel, com o Adalberto Adriano. Pancada no peito chegando em forma de música, compadre. Vamos junto, eu aqui, você aí, na 102,3, sentindo saudade. Sertaneja.

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1: Vamos junto até as 11 horas e 30 minutos. Hoje, graças ao bom Deus, nenhum amigo aqui que participa com a gente na programação da Melodia pelo Zap Zap me provocou. Geralmente a turma começa, rapaz, hoje é feriadão, ou melhor, hoje algumas pessoas conseguiram emendar o feriado, conseguiu uma folga com a chefia e tá aproveitando aí, foi pra roça. Nós que é do sul de Minas, nós adora, né, fazer feriadão prolongado, emendar no meio do mato, né, rapaz? Mas eu gosto também, viu? E aí essa turma que tem mais ou menos a pegada do meu jeitão, o que que eles faz nesse horário? 11 da manhã, agora 11:11. Eles deixam a brasa, aquele vermelho bem vivo, faz questão de pôr na grelha, joga aquela... joga aquela proteína da melhor qualidade, faz aquele chiadão. Aí depois faz o ticrec, e manda um vídeo pra nós, passar raiva aqui com a gente, rapaz. Não, e são mal educados, não chama não. Eu falo o nome dessa turma aí, ó. É pior que agora de cabeça, ó. É o Marcelão. O Marcelão faz muito isso. O motorista da pedreira também. Deu branco aqui, rapaz. Como é que chama? Não é o Lúcio Pala. Ele participou comigo agora cedo. O Tiagão da Ótica também me provoca demais, mandando fotinha. Vou te contar, mas tá bom demais. O importante é que estão curtindo. Aí você está curtindo, está aproveitando a programação, já fazendo churras aí pra servir pra família toda, pros seus amigos. E outra coisa, vai tomar bebidinha de sua preferência. Se ela tiver álcool, faz uma gentileza, não pega estrada hoje não, viu? Dorme bastante aí, deixa o álcool metabolizar. Enfim, juízo. Da mesma forma que tu tá felizão aí, tem muitas famílias indo e vindo pra nossa região no sentido contrário da pista. A gente só quer notícia boa, a gente não quer saber de notícia ruim aí, mais tardar segunda-feira, quando você retornar para suas atividades, beleza?

11 horas e 21 minutos, 11 e 21. Bora para nossa última sequência? Bora para nossa última... Deixa eu ver quantas que vai dar aqui. Eu acho que umas duas canções, se eu tentar abreviar, falar um pouquinho aqui, falar um pouco menos, melhor dizendo, a gente consegue esticar a conversa. Vamos com as nossas participações finais. Chegando por aqui, os nossos amigos e amigas. Dona Maria Nazaré, bom dia com muita alegria para a senhora. Só que ninguém conhece a senhora por esse nome, né? É a Dona Cote. É um apelido diferente, né? Cote, Dona Cote. Ela trabalha na residência do nosso amigo Tafarel. Fala comigo, Tafa! Bom dia, bom dia. O Tafarel mora no edifício Elviane, no centro de nossa cidade, um edifício residencial. A turma aí do Elviane, que tá curtindo a melodia, muito grato pela conexão, pela sintonia, viu? E Tafa, tamo junto, um abraço. Eu não sei se a Dona Cote vai estar aí neste momento, ou se vai estar em casa, mas é importante que eu sei que ela curte e aprecia a nossa programação. 11 horas e 22 minutos. Daqui a pouquinho tá chegando o programa Bem Brasil com Ronaldo Trombini. Você está na melhor sintonia do sul de Minas e eu desejo mais uma vez um ótimo feriadão prolongado por aí, um ótimo dia de serviço. E segunda-feira, é só segunda agora. Você vai tirar folga de mim, tá, Olivia? Ninguém sabe. Você vai tirar folga de mim, o Olívio participa sempre aí, gosta da programação. Só na segunda agora que a gente volta, a partir das 5 horas da manhã, com o programa Bom Dia Trabalhador. Fica com Deus por aí, a Kylie já está junto à programação da Melodia FM, agora com a Amizade Sertaneja, da banda Amigos da Viola. 11h23, tchê. Eu digo mais uma vez, 11h23 na mais simpática do sul de Minas.

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Bem Brasil e Tantinho, a situação do escurinho. Martinho da Vila e Anilamar Ventampe, quando o samba acabou. Bem Brasil.

Esta foi Jovelina Pérola Negra, O Dia Se Zangou. Elza Soares e Clementina de Jesus, Umbanda. E Naninha, o Popurrê, Pãozinho de Açúcar, Feitiço.

0: Valeu.
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3: Dino. Ô, oh, Dino. Ô, oh, Meira. Canhoto. Cadê o Gilberto aí? Vamos mandar abraço.

0: Fechamos mais uma sequência no Bem Brasil com Cartola, Amor Proibido. Luiz Carlos da Vila, Amor Agora Não, Fogueira de uma Paixão. Benito de Paula, Assobiar ou Chupar Cana, é o Bem Brasil.
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0: E nesta sequência do Bem Brasil rodou também Zeca Pagodinho, Caviar, Aline Calisto e Walter Alfaiate, Uma Só Voz e Carlos Cachaça, Não Me Deixaste Ir ao Samba.
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0: Agora, Almir Guineto, no Bem Brasil, que também tem Roberto Ribeiro na sequência.

alegria de ter amigos, alegria de ter conhecido o Cartola, Nelson Cavaquinho e o Alfredo Portugues.

0: Luiz Airão, o jogo do bicho, Jair Rodrigues na Baixa do Sapateiro. Para encerrar o Bem Brasil de hoje, nesta sexta-feira, depois do feriado. Nos trabalhos técnicos comigo, Jefferson Lima. Estaremos de volta na segunda, a partir do meio-dia. Um ótimo final de semana para você. Até lá!
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show. Obrigado por tudo que vocês fazem por nós, por nossa carreira. Que Jesus Cristo esteja no coração de cada um de vocês.

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2: Dezoito horas.

Olá, meu amigo e minha amiga, com muita alegria que estamos aqui nessa primeira sexta-feira desse mês de junho, 5 de junho de 2026. Hoje comemoramos o Bispo e Mártir São Bonifácio. Espero que você tenha tido um início de mês de muitas bênçãos. Estamos aí já caminhando para fechar o primeiro semestre desse ano. Como é que o tempo está correndo, não é mesmo? Hoje nós teremos o Evangelho de Mateus, capítulo 12, versículos de 35 a 37. E gostaria de deixar para você depois ler aí o Salmo Responsorial 118. Os que amam vossa lei têm grande paz. Tudo está passando muito rápido, né, meu irmão, minha irmã? A vida nossa, né, os relacionamentos. E é bom te dar essa paradinha, para que a mensagem de Jesus Cristo, a mensagem de Deus, possa chegar no seu coração, para ser essa palavra de salvação. Essa palavra que transforma, essa palavra que nos dá essa fortaleza interior para que a gente possa enfrentar todos os obstáculos que nós temos na nossa vida. Às vezes estamos passando aí por momentos difíceis, às vezes as coisas não estão indo daquela forma que nós planejamos lá no início do ano, em janeiro. Já estamos chegando aqui já no sexto mês desse ano, e às vezes pode a gente ficar um pouco assim ansioso, ansiosa, querendo ver por que que as coisas não estão indo bem. Então, interessante agora a gente dar uma paradinha, refletir, que o Espírito Santo possa se manifestar na sua vida, lhe trazendo essa saúde mental, uma saúde espiritual, para que você possa entender todo esse processo que vem acontecendo com você. O importante é que a gente tenha o nosso coração sintonizado com o coração de Deus. E nesse amor que nos une a Deus, nós possamos seguir o exemplo de Jesus Cristo e termos como nosso advogado, nosso paráclito, nosso intercessor, o Espírito Santo, que vem trazer para nós essa determinação, essa vontade que nós temos que ter de viver e agradecer também o dom da nossa vida. Então eu vou ler para você agora então, o Evangelho de Marcos 12, 35 a 37, eu li bem curtinho. Naquele tempo Jesus ensinava no templo dizendo: como é que os mestres da lei dizem que o Messias é o filho de Davi? O próprio Davi, movido pelo Espírito Santo, falou: disse o Senhor ao meu Senhor: senta-te à minha direita até que eu ponha teus inimigos debaixo dos teus pés. Portanto, o próprio Davi chama o Messias de Senhor. Como é que ele pode então ser seu filho? E uma grande multidão o escutava com prazer. Palavra da salvação. Interessante, eu até repetir para você que o versículo 35. Como é que os mestres da lei dizem que o Messias é o filho de Davi? E o versículo 36. O próprio Davi, movido pelo Espírito Santo, falou: disse o Senhor ao meu Senhor: senta-te à minha direita até que eu ponha teus inimigos debaixo dos seus pés. Então aqui é importante, meu irmão, minha irmã, a gente entender que Jesus fala essa questão e coloca essa questão, mostrando que ele é Deus. Davi teve a sua importância, Moisés teve a sua importância, mas Jesus é Deus. Ele é acima de todos. Davi não está acima de Jesus, Moisés não está acima de Jesus, porque Jesus é o próprio Deus. E sendo o próprio Deus, aí entra ali o versículo 36, a segunda parte dele: senta-te à minha direita até que eu ponha teus inimigos debaixo dos seus pés. Então, Jesus, sendo Deus, tudo que está debaixo dos seus pés está debaixo dos pés de Deus, debaixo dos pés de Jesus. Porque é Ele que comanda tudo, é Ele que comanda todo o universo, é Ele que é soberano sobre tudo. É porque às vezes a gente perde um pouco o foco. E ali, na época ali, Jesus estava ensinando no templo, e também as pessoas se achavam inteligentes, que sabiam tudo, e aí ficava. Até, a gente tem até aquela passagem, né? Filho de Davi, tem piedade de mim. Então, se ali fala filho de Davi, tem piedade de mim, parece realmente que Jesus é o filho de Davi. Mas ali disse o Senhor ao meu Senhor: senta-se à minha direita até que eu ponha teus inimigos debaixo dos pés. E aí vem a pergunta: portanto, o próprio Davi chama Messias de Senhor.
como é que ele pode ser seu filho? Então as pessoas tinham uma dificuldade de aceitar que Jesus era o Messias, que Jesus realmente era o Salvador, que Jesus é Deus. Essa é a grande dificuldade que o pessoal tinha na época. E às vezes hoje ainda algumas pessoas têm essa dificuldade de aceitar Jesus como Deus. Jesus, Deus, Espírito Santo, a Santíssima Trindade. Esse grande mistério que nós temos que não ficar procurando entendimento, mas temos que viver esse grande mistério. E Jesus, nesse evangelho, vem colocar essa questão para nós, que Ele é Deus. Se Ele é Deus, Ele é soberano sobre todas as coisas e tudo está debaixo dos pés dEle. Portanto, meu irmão, minha irmã, é interessante a gente entender a grandeza de Jesus Cristo, a grandeza do Espírito Santo e a grandeza do Criador Deus. Três em um. Três que se manifestam: o Pai, o Filho e o Espírito Santo. Portanto, meu irmão, minha irmã, que a gente possa nesse mês do Sagrado Coração de Jesus entendermos esse amor maravilhoso. Esse amor maravilhoso da presença de Jesus na nossa vida, que foi colocado por Deus. Deus mandou Jesus para ter a experiência humana. E essa experiência humana que Jesus teve serve como exemplo para cada um de nós. Porque Jesus não cometeu uma coisa só que nós cometemos, que é o pecado. Mas Jesus viveu com pai, com mãe, viveu como criança, teve os amigos, chorou, fez as suas necessidades biológicas, alimentou, dormiu, passou pelo processo todo que nós passamos. Mas ele não pecou. E nós continuamos pecando. E sempre vamos atrás de Jesus, de Deus, do Espírito Santo, realmente pedir o perdão. Que a gente possa ter esse entendimento de Jesus em sua plenitude. Ele não é igual a ninguém, porque ele é Deus, ele é soberano. Isso nós temos que ter esse entendimento na nossa vida, porque a gente vai entender essa nossa ligação com o Pai Criador. E Jesus veio à Terra mostrar para cada um de nós, e mostrando ali ao povo, à multidão que ele ensinava, que ele era Deus. Mostrando que ele veio nos salvar. Ele veio enfrentar a cruz, venceu a cruz, ressuscitou e nos abriu. E abriu a cada um de nós a vida eterna. E é a misericórdia de Deus Criador que vai nos fazer, quando daqui não estivermos mais, podemos entrar para viver o amor pleno, o amor da Santíssima Trindade. Que nós possamos então, meu irmão, minha irmã, nessa primeira sexta-feira, pedir ao Espírito Santo que nos alimente com o discernimento, que nos alimente com a boa visão das coisas da nossa vida, que Ele faça com que o nosso coração seja sempre levar, evangelizar em nome de Jesus Cristo, que é Deus. E que você possa ler novamente esse evangelho, meditar e ter esse entendimento, Marcos 12, 35 a 37, que Jesus realmente, ele veio mostrar um pedaço de Deus aqui na Terra. E esse Jesus fez a sua transformação, esse Jesus assumiu a sua missão, e esse Jesus nos deu esse exemplo. Que nós possamos seguir o exemplo de Jesus Cristo diante das nossas dificuldades, diante das nossas limitações, mas que nós possamos entender que só Deus poderia fazer o que fez por cada um de nós. Deixar o seu filho vir à Terra, mostrar como é que deveria viver o serviço pleno de Jesus, enfrentar a morte, passar por tudo que ele passou para nos salvar. É Jesus falando para mim e para você: eu te amo. Que a gente possa ter esse entendimento e na nossa oração hoje à noite nós possamos nos integrar, nós possamos deixar esse amor totalmente livre dentro do nosso coração. E como o Espírito Santo nos pede, vamos nos colocar inteiramente a serviço de Jesus Cristo, amando e respeitando as pessoas que convivem conosco. Nós vamos deixando um beijo no seu coração e contamos com a sua audiência segunda-feira. Fique em paz,
e leve a paz.

0: 18h18.
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0: Está no ar a Voz do Brasil. As notícias do governo federal que movimentaram o país no dia de hoje.
2: Olá, boa noite.
1: Boa noite para você que nos acompanha em todo o país.
2: Sexta-feira, 5 de junho de 2026.
1: Vamos ao destaque do dia. Bom condutor ganha incentivo na hora de renovar a carteira.
2: Agora é lei. Motoristas que não cometeram infrações terão a CNH renovada de forma automática. Gabriela Noronha.
3: Cerca de 2 milhões de motoristas já foram beneficiados desde a publicação das novas regras, em dezembro do ano passado.
1: Você vai ouvir também MEC Idiomas.
2: Já está no ar plataforma digital para ajudar o cidadão a aprender inglês e espanhol de graça.
1: Presidente Lula destaca que saber outro idioma amplia oportunidades e abre novas portas na vida das pessoas.
4: O governo está fazendo, utilizando a tecnologia para criar oportunidade de vocês poderem aprender coisas que a gente não conseguia há muito tempo atrás.
2: E ainda, bloqueio voluntário e simultâneo de todas as casas de apostas autorizadas do Brasil.
1: Mais de 574 mil pessoas já usaram plataforma que permite a autoexclusão de bets. Márcia Fernandes.
5: Cerca de 40% apontaram a perda de controle sobre jogos e afirmaram que os impactos na saúde mental foram o principal motivo para a autoexclusão.
2: Hoje, na apresentação da Voz do Brasil, eu, Luciana Vasconcelos e Luciano Seixas.
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2: Bons condutores vão ter renovação automática da Carteira Nacional de Habilitação.
1: É o que prevê lei sancionada hoje pelo presidente Lula.
2: A medida integra o programa CNH do Brasil, que facilita e deixa mais em conta o acesso à primeira carteira de motorista.
3: A lei sancionada nesta sexta-feira institui o programa CNH do Brasil e permite a renovação automática da Carteira Nacional de Habilitação para os motoristas que estejam cadastrados no Registro Nacional Positivo de Condutores e que não tenham infrações de trânsito nos últimos 12 meses. A nova legislação é resultado de uma medida provisória encaminhada pelo governo do Brasil ao Congresso Nacional em dezembro do ano passado. Segundo o Ministério dos Transportes, cerca de 2 milhões de motoristas já foram beneficiados desde a publicação das novas regras. Entre os beneficiados está Andrei Abreu, morador de Santa Catarina, que conta que em 20 minutos teve o documento renovado.
6: Então eu só precisei fazer a consulta e lá só testar mesmo a efetivação. E foi tranquilo, foi bem rápido, questão de 20 minutos mesmo, que se a gente anda corretamente, não tem multas. E o sistema, ele busca uma forma de desburocratizar, viabilizar a rapidez na renovação. Fica bem mais tranquilo e mais pessoas podem, de fato, se animar para poder tirar uma CNH.
3: Além da renovação, o programa CNH do Brasil também facilita o acesso à primeira habilitação nas categorias A, destinada a motocicletas, e B, voltada a veículos de passeio. Com a nova lei, os candidatos podem escolher como preferem se preparar para tirar a CNH, se por meio do conteúdo teórico gratuito disponível na plataforma digital, se em uma autoescola tradicional ou combinando as duas opções. Com as mudanças, o Brasil bateu recorde de novos condutores habilitados no país este ano. De acordo com o Ministério dos Transportes, mais de 1.141.000 CNHs foram expedidas entre janeiro e maio. O presidente Lula também destacou o impacto direto das medidas no orçamento das famílias brasileiras.
4: Uma carta custava R$ 3.000, R$ 3.500, tinha gente que pagava até R$ 4.000. Agora não, agora o cara gasta R$ 670, R$ 500, já está com a sua carta pronta. Uma coisa importante, nós temos 60 milhões de pessoas usando o aplicativo. 60 milhões de pessoas. É uma população, sabe, o dobro da população argentina utilizando o aplicativo. Bom, isso tudo, para mim dizer ao pessoal que está tirando carta, tire sua carta, porque tirar carta é ter um instrumento de trabalho na mão para que você seja seguro. Portanto, utilize o novo modelo, um novo sistema de tirar carta e seja um motorista legalizado, tanto de moto quanto de carro, que você tiver.
3: Os números mostram ainda um crescimento expressivo na procura pelo documento. O total de requerimentos para a emissão da CNH ultrapassou 7 milhões, volume 7 vezes maior que o observado antes da edição da medida provisória. Desse total, mais de 6 milhões de solicitações foram realizadas por meio da plataforma CNH do Brasil. Reportagem Gabriela Noronha.
1: Uma situação que começa como uma simples diversão na internet e o sonho do dinheiro fácil.
5: E aos poucos se torna um ciclo vicioso de endividamento e problemas de saúde mental.
1: Esta é a realidade de quem sofre com os perigos dos jogos da aposta online.
5: De acordo com o Ministério da Fazenda, mais de 25 milhões de brasileiros entraram nas chamadas bets no ano passado.
1: Mas uma nova ferramenta pode ajudar quem precisa enfrentar o vício.
7: Uma busca por dinheiro que resultou em mais dívidas. Essa é a realidade de muitas famílias brasileiras. Nossa equipe conversou com uma mulher que prefere não se identificar. Ela conta que durante uma depressão e precisando de mais recursos, começou a jogar em cassinos online. O hábito virou vício e ela passou a gastar todo o salário e o dinheiro de outras pessoas nas apostas.
8: O jogo meio que foi assim, uma válvula de escape. Aí foi evoluindo até chegar num ponto de eu gastar dinheiro que não era meu. Meu salário entrava, eu gastava tudo. E aqui em casa começou a ficar muito complicado. E foi assim, até ter que tomar medidas drásticas.
7: Para evitar que mais pessoas se viciem e se endividem por causa dos jogos de apostas online, o governo federal lançou uma plataforma de autoexclusão das bets. Com a ferramenta, o usuário indica seu CPF e, com isso, bloqueia de forma voluntária e simultânea o acesso a todas as casas de apostas autorizadas no Brasil, com uma única solicitação. É o que explica Daniele Cardoso, secretária de Prêmios e Apostas do Ministério da Fazenda.
9: Quando esse cidadão procurar uma determinada casa de aposta, ele vai estar bloqueado. Essa casa de aposta busca aqui para saber se esse CPF pode ou não apostar, e aí a gente dá informação dizendo não, porque ele se auto-excluiu. Quando a gente pensou nessa plataforma, a gente pensou não só nesse mecanismo de auto-exclusão centralizada, mas também ali um concentrador de informações em relação ao jogo responsável.
7: Dados do Ministério da Fazenda apontam que só no ano passado, mais de 25 milhões de brasileiros fizeram apostas em jogos online. Diante desse cenário, a plataforma de autoexclusão é uma das estratégias do governo para evitar o vício e o endividamento das famílias. Além do bloqueio, a autoexclusão impede novos cadastros e suspende o envio de publicidade sobre o assunto. Desde que a plataforma foi lançada no final do ano passado, mais de 574 mil pessoas já solicitaram a exclusão dos CPFs para o uso de bets. Do total de cadastrados, cerca de 40% apontaram a perda de controle sobre jogos e afirmaram que os impactos na saúde mental foram o principal motivo para a autoexclusão. Para a mulher que conversamos no início dessa reportagem, é importante existir uma plataforma que possibilite a exclusão do CPF nas casas de aposta.
8: Já viu várias coisas, né, muito graves acontecendo com essas pessoas, então eu acho que é importante sim para ajudar muita gente para não entrar nisso, porque é difícil.
7: Além de bloquear o CPF da pessoa para o uso de bets, a plataforma de autoexclusão também reúne orientações e links com informações de onde encontrar atendimento especializado no Sistema Único de Saúde. Pessoas que identificarem prejuízos relacionados às apostas podem buscar apoio nas unidades básicas de saúde e nos centros de atenção psicossocial presentes em todas as regiões do país. Para quem sofreu com as apostas, a ajuda psicológica é fundamental.
8: É um vício muito perigoso. Então, quando eu decidi, eu vou parar, eu começava a pensar em tudo que eu passei. sei. Aí você vai atrás pra procurar psicólogo especializado no assunto. E a partir desse momento, a perspectiva foi voltando.
7: Para acessar a plataforma e fazer a autoexclusão, basta procurar no seu buscador a frase autoexclusão, Ministério da Fazenda, e clicar no link. O endereço vai te direcionar para a plataforma dentro do site gov.br. Reportagem Márcia Fernandes.
10: Inglês e espanhol na palma da mão e sem custo.
1: Você já pode se inscrever no aplicativo Mac Idiomas, que oferece aulas dos dois idiomas, do nível básico ao avançado.
10: A ferramenta também conta com recursos de inteligência artificial para apoio aos estudos.
11: A plataforma Mac Idiomas, iniciativa gratuita do governo do Brasil para o ensino de inglês e espanhol, começou a funcionar no início deste mês de junho. O aplicativo oferece cursos do nível básico ao avançado, estruturados em 4 a 6 módulos, cada um com 10 a 15 aulas, permitindo que estudantes e demais interessados aprendam novos idiomas sem sair de casa. O presidente Luiz Inácio Lula da Silva destaca que aprender e falar outros idiomas amplia oportunidades e abre novas portas na vida das pessoas.
4: O governo está fazendo, utilizando a tecnologia para criar oportunidade de vocês poderem aprender coisas que a gente não conseguia há muito tempo atrás. É muito importante. Você não vai pagar nada, é o governo que vai arcar com os custos desse programa. O que o Ministério da Educação está fazendo é abrir, não uma janela, escancarar uma porta muito grande para que você tenha acesso às coisas que você precisa ter.
11: Entre as funcionalidades disponíveis no aplicativo estão a integração com a conta gov.br, teste de proficiência, trilhas de aprendizagem com aulas e atividades de reforço, avaliações ao final de cada módulo, sistema de conquistas e ferramentas de prática oral. A plataforma também conta com agentes de inteligência artificial para apoio aos estudos, esclarecimento de dúvidas e conversação nos idiomas. O acesso pode ser feito pelo portal macidiomas.mec.gov.br ou pelo aplicativo Mac Idiomas. Reportagem Thaísa Vitória.
1: E a plataforma Mac Livros, uma biblioteca digital, já alcançou a marca de 862 mil usuários.
10: Desde abril, quando a ferramenta foi lançada, já foram acessadas 468 mil obras, uma média de 3.400 livros por dia.
1: Somado todo o tempo de leitura dos usuários na plataforma, chega-se a 269 mil horas, o equivalente a cerca de 30 anos de leitura sem parar.
10: O livro mais lido é A Cabeça do Santo, da jornalista e escritora brasileira Socorro Acioli, e conta a história de um jovem que descobre possuir o dom de ouvir as preces de mulheres para Santo Antônio.
1: Completam as cinco obras mais lidas, Crime e Castigo e Noites Brancas, de Dostoiévski, e também A Vegetariana e Sem Despedidas, de Han Kang.
10: Para ter acesso às obras, basta acessar o site do Mac Livros ou o aplicativo e fazer o login com a conta do gov.br.
1: É por meio da conta gov.br que o cidadão tem acesso a mais de 4.600 serviços públicos.
10: E quem perdia o acesso à conta precisava aguardar até 3 dias até ter o problema resolvido.
1: Para facilitar a vida do cidadão, o governo do Brasil lançou uma ferramenta que recupera o acesso ao gov.br de forma rápida e simples.
12: Meu INSS, meu SUS Digital, Enem Fies, Carteira de Trabalho Digital e Carteira Digital de Trânsito são alguns dos serviços mais demandados na plataforma gov.br. Atualmente são mais de 176 milhões de usuários. Para facilitar a vida de quem precisa recuperar o acesso à conta, em caso de perda ou troca do celular, por exemplo, o governo do Brasil desenvolveu uma ferramenta que simplifica esse processo. É o que explica o diretor do Departamento de Identidade Digital, Hudson Vinícius Mesquita.
13: Então isso traz autonomia para o cidadão, muito mais rápido de fazer, não precisa envolver a central de atendimento. A expectativa é que mais pessoas possam habilitar, se sentir confortáveis a utilizar essa camada de segurança.
12: O primeiro passo é atualizar o aplicativo do GovBR para ter acesso à opção de recuperação com e-mail. Na verificação em 2 etapas, clicar na opção Estou com dificuldade para gerar código e seguir os passos. Será preciso fazer um reconhecimento facial para concluir o processo. Para o secretário secretário de Governo Digital, Rogério Mascarenhas, além de facilitar a vida do cidadão, a ferramenta traz mais segurança.
14: Então a gente sempre está buscando que a segurança esteja em primeiro lugar, a gente está colocando a possibilidade de utilizar um e-mail que a pessoa cadastre para que ela possa fazer essa recuperação da conta sem qualquer procedimento administrativo, ou seja, ela mesma consegue fazer isso. A partir de um reconhecimento facial, ela já consegue fazer recuperação da sua conta.
12: O passo a passo da ferramenta está disponível na internet em acesso.gov.br. Depois é só clicar na aba Ajuda. Reportagem Nazi Brum.
10: Você já ouviu falar em phishing, uma palavra em inglês que se refere à pescaria?
1: O termo é usado para sites, e-mails ou mensagens falsos usados para recolher dados de quem usa a internet.
10: Esse e outros termos ligados ao mundo digital podem ser compreendidos por qualquer pessoa por meio de vídeos ou até mesmo histórias em quadrinhos.
1: Conhecer cada vez mais sobre o ambiente digital pode evitar golpes. Saiba mais na reportagem de Cleide Lopes.
15: Há 2 anos, a gaúcha Gisele Helgda recebeu uma ligação de um suposto atendente do Banco Digital, onde ela tinha conta. Do outro lado da linha, a informação era de que o cartão dela havia sido clonado. Assustada, ela seguiu as orientações do falso funcionário, forneceu dados pessoais e fez até reconhecimento facial. Ela não sabia, mas estava caindo em um golpe digital.
16: Fiz o reconhecimento facial e quando eu terminei o reconhecimento facial, a minha conta foi zerada. Era o valor que eu tinha para pagar o meu aluguel, a minha água, a minha luz.
15: Mensagens falsas, links suspeitos, roubo de senhas e tentativas de fraude estão entre os principais riscos para quem usa a internet. Por isso, o governo do Brasil aposta em mais uma estratégia: conscientizar a população por meio de vídeos, cartilhas e materiais educativos sobre os perigos e as armadilhas usadas por criminosos virtuais. Entre os lançamentos está a revista em quadrinhos, phishing e golpes cibernéticos. Com linguagem simples e acessível, a publicação mostra como os golpistas agem e orienta sobre formas de proteção. Também foram lançados vídeos voltados especialmente para idosos e conteúdos com dicas de acesso seguro aos serviços do gov.br. Como explica o secretário do Governo Digital do Ministério de Gestão e Inovação em Serviços Públicos, Rogério Mascarenhas.
17: Levar a população de uma forma simples, através de vídeos, né, que estão disponíveis lá na nossa página do gov.br/PPSI, né, que é o Programa de Privacidade e Segurança da Informação. Vídeos que auxiliam as pessoas com pequenos cuidados e também as preocupações que a gente tem que ter aí em relação a essa

0: e procurar sempre os canais oficiais.
1: Se você recebe qualquer mensagem com esse senso de urgência, desconfie. Às vezes você recebe o WhatsApp ou qualquer outro meio não oficial. Sai dali, vai no aplicativo do GovBR, vai no aplicativo do banco, porque tudo é digital, então se acontecer qualquer coisa desse tipo, você vai receber uma notificação do próprio aplicativo oficial do governo, do banco, ou qualquer outro que seja.
0: Segundo o governo federal, o Brasil é hoje referência em serviços digitais. São mais de 4.600 oferecidos por cerca de 250 órgãos públicos na plataforma gov.br. Reportagem Cleide Lopes.
2: Só reforçando, o material está disponível no site gov.br/governo-digital, na aba Privacidade e Segurança.
3: E atenção, pescadores! O Ministério da Pesca e Aquicultura alerta sobre tentativas de golpe relacionadas ao Registro Geral da Atividade Pesqueira.
2: Segundo relatos dos próprios usuários do sistema Pesque Brasil, alguns estão recebendo mensagens falsas via aplicativo WhatsApp.
3: Os golpistas fazem o print da tela da consulta pública da licença e adulteram o documento.
2: Assim, quem está com a licença ativa é levado a acreditar que o documento está suspenso ou cancelado. Aí os golpistas solicitam pagamento para que a situação seja normalizada.
3: O Ministério ressalta que não cobra nenhum tipo de taxa para regularização da profissão.
2: Em caso de dúvida, procure informações apenas pelos canais oficiais. Pelo WhatsApp, no número código 61, telefone 3276-5073.
3: Mais informações do Ministério da Pesca no endereço gov.br/mpa.
2: Muitas mulheres, a independência financeira é um dos fatores cruciais para romper com ciclos de violência doméstica.
3: Agora, mulheres empreendedoras do setor do turismo em situação de vulnerabilidade terão acesso a condições especiais de crédito pelo novo Fundo Geral de Turismo.
2: A portaria prevê que beneficiárias solicitem suspensão temporária dos pagamentos por até 6 meses e também estabelece ampliação dos prazos de carência.
3: Durante o Fórum Internacional de Mulheres no Turismo em João Pessoa, o ministro do Turismo, Gustavo Feliciano, ressaltou que a medida busca criar uma rede de segurança para que mulheres vítimas de violência mantenham seus negócios.
4: Alguma mulher que for vítima ou tiver alguma dificuldade no enfrentamento de violência, ela vai ter uma carência maior de 180 dias nos prazos do FUGETUR, podendo dar uma mobilidade e uma tranquilidade maior para passar por esse problema de enfrentamento que ela foi vítima de violência e depois voltar a arcar com as parcelas do financiamento.
2: A solidariedade que salva vidas levou o Brasil a um resultado histórico.
3: No ano passado, foram realizados 31 mil transplantes de órgãos, o maior número já registrado no país.
2: E por trás de cada cirurgia está uma complexa rede de equipes e logística com um único objetivo: salvar vidas.
5: A espera pode durar meses, às vezes anos. Para Elisângela Alves, de Brasília, a segunda chance chegou graças a um gesto de amor da própria família.
6: O rim já estava bastante comprometido e o médico disse que o próximo passo seria começar a busca na família sobre quem poderia estar doando o órgão, né? E no futuro próximo eu entraria em uma hemodiálise.
5: Elisângela convivia com a insuficiência renal e dependia de tratamento constante, até que veio a compatibilidade e o transplante de um novo rim, doado pela irmã Márcia Alves.
7: Quando ela falou, preciso de um rim, eu falei, eu te dou um. E a gente brincando e tudo, e realmente deu tudo certo, graças a Deus, fizemos os exames, né, da compatibilidade, então podemos fazer a cirurgia. Estava super tranquila e segura em relação à minha decisão, correu tudo bem.
5: Hoje, recuperada, a Elisângela segue uma vida normal. Histórias como a dela ajudam a explicar um resultado histórico. O Brasil bateu recorde de transplantes em 2025. Foram 31 mil procedimentos realizados em todo o país, o maior número já registrado. Entre os procedimentos mais realizados estão os transplantes de córnea, rim, medula óssea, fígado e coração. A estrutura envolve hospitais, equipes médicas, centrais de transplante e logística aérea. No ano passado, foram realizados 4.808 voos para o transporte de órgãos e equipes, em parceria com companhias aéreas e a Força Aérea Brasileira. O governo do Brasil investiu R$1,5 bilhão de reais no Sistema Nacional de Transplantes, recursos que ajudam a ampliar equipes, acelerar diagnósticos e reduzir o tempo de espera de quem depende de uma nova chance. uma estrutura complexa e que faz

0: do Brasil, um líder em transplantes na rede pública, destaca Patrícia dos Santos, coordenadora-geral do Sistema Nacional de Transplantes do Ministério da Saúde.
1: Demonstra o compromisso do Ministério da Saúde em fortalecer uma das maiores políticas públicas de transplantes do mundo. Esse financiamento é o que permite ampliar o acesso, reduzir as desigualdades regionais, qualificar os serviços e garantir que mais brasileiros tenham a chance de receber um transplante com segurança gratuitamente pelo SUS.
0: Mas apesar dos avanços, ainda existe um desafio importante. Hoje, cerca de 45% das famílias brasileiras ainda recusam a doação de órgãos, segundo dados do Ministério da Saúde. Pela legislação brasileira, a doação só ocorre com autorização dos parentes. Para quem aguarda na fila, a possibilidade de um transplante depende desse consentimento, explica o nefrologista Dr. Geraldo Freitas.
2: Falar da intenção de ser doador, caso isso aconteça, isso é importante, porque é imprevisível quando a situação de morte cefálica vai acontecer. Se estiver conversado com a família, a probabilidade de a gente efetivar um doador é muito maior do que se isso não tivesse sido comentado em nenhum momento.
0: O Sistema Único de Saúde responde por cerca de 86% dos transplantes realizados no país. O atendimento inclui exames, cirurgia, acompanhamento médico e medicamentos, tudo de forma gratuita. Reportagem Pablo Mudim.
3: E essas foram as notícias do Governo do Brasil.
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4: Fique agora com as notícias do Poder Judiciário e do Congresso Nacional. Uma boa noite e um bom fim de semana.
3: A gente volta na segunda-feira. Boa noite para você.

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2: No Dia Mundial do Meio Ambiente, STF relembra decisões que fortaleceram a proteção ambiental no Brasil.
3: Supremo começa a julgar recurso apresentado pelo ex-deputado Roberto Jefferson.
2: TSE divulga distribuição do Fundo Especial de Financiamento de Campanha para as eleições 2026.
3: Boa noite, eu sou Marcela Luiza.
2: E eu sou Walter Lima.
3: Hoje, 5 de junho, é o Dia Mundial do Meio Ambiente.
2: E para celebrar a data, o Supremo Tribunal Federal relembra algumas decisões que consolidaram a proteção ambiental como um direito fundamental previsto em nossa Constituição. Marta Ferreira.
4: Neste Dia Mundial do Meio Ambiente, algumas das principais decisões da Corte merecem destaque. Em relação ao Fundo Clima, em 2022, o STF determinou a retomada do funcionamento do Fundo Nacional sobre a Mudança do Clima, mecanismo do governo federal criado para financiar projetos de enfrentamento às mudanças climáticas. Em relação às queimadas e ao desmatamento na Amazônia e no Pantanal, a Corte reconheceu falhas estruturais na execução de políticas de enfrentamento das queimadas e determinou a elaboração e a implementação de planos de combate a incêndios e desmatamento e o fortalecimento de órgãos de fiscalização e a coordenação entre a União e os estados da Amazônia e do Pantanal.
3: O Supremo Tribunal Federal começou a julgar nesta sexta-feira um recurso apresentado pelo ex-deputado Roberto Jefferson contra uma multa de R$ 452 mil ligada à condenação dele em 2024.
2: O julgamento ocorre no plenário virtual e está previsto para terminar em 15 de junho. Pablo Lemos.
5: O ex-deputado Roberto Jefferson foi condenado a pagar a multa em um processo no qual foi sentenciado a 9 anos de prisão por calúnia, homofobia e por incitação à prática dos crimes de abolição do Estado Democrático de Direito e de dano qualificado. A defesa recorreu alegando que ele não tem condições financeiras de arcar com o valor. Mas o relator do caso no Supremo Tribunal Federal, ministro Alexandre de Moraes, rejeitou o pedido. Ele destacou que o valor de mais de R$ 452 mil pode ser parcelado em 18 vezes, como condição para a progressão de regime.
3: O Tribunal Superior Eleitoral divulgou os valores do Fundo Especial de Financiamento de Campanha, destinados aos partidos políticos para as eleições gerais de 2026.
2: Ao todo, R$ 4,9 bilhões vão ser distribuídos entre 30 partidos, de acordo com os critérios estabelecidos na legislação eleitoral, considerando a representatividade das legendas no Congresso Nacional. Fábio Ruas.
6: PL vai receber o maior valor, R$ 881 milhões e 700 mil. Em seguida, o PT, com R$ 615 milhões e 400 mil. E depois o União, com algo em torno de R$ 526 milhões e 200 mil. Juntas, as três legendas concentram quase 40% do montante distribuído pelo fundo eleitoral, que é custeado pela União em ano eleitoral. O objetivo do fundo é financiar campanhas de candidatas e candidatos.
3: Justiça Federal paralisa licenciamento de terminal de gás natural liquefeito em Barcarena, Pará.
2: A ação atende a pedido do Ministério Público Federal. Sabrine Menezes.
7: A decisão paralisou o avanço do licenciamento ambiental e a implantação do terminal de gás natural liquefeito de Barcarena, no Pará. A decisão reconheceu argumentos do MPF e o risco de danos irreversíveis aos modos de vida das comunidades tradicionais e ao meio ambiente, caso o projeto avançasse sem os estudos adequados. Na sentença, a justiça estabelece diversas obrigações ao governo do Pará, à Termogás e ao INCRA, como a proibição de emissão de licenças e a suspensão de atividades ligadas ao empreendimento, sob pena de multa diária de R$ 50 mil em caso de descumprimento.
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3: Uma boa noite.
2: Bom fim de semana e até segunda-feira.
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1: Eu sou Paula Groba.
2: E eu sou Humberto Pinheiro.
1: E estes são os destaques de hoje do Jornal do Senado, que começa agora.
2: Proposta garante proteção total a fundos de previdência afetados pelo Banco Master.
1: Autonomia do Banco Central com orçamento próprio está na pauta da Comissão de Constituição e Justiça.
2: Tarifaço. Senadora pede diálogo com os Estados Unidos para proteger exportações do Brasil.
1: Boa noite.
2: Boa noite.
1: Um projeto apresentado no Senado quer evitar prejuízos a aposentados e pensionistas de estados e municípios que investiram recursos no Banco Master.
2: A proposta amplia a cobertura do Fundo Garantidor de Créditos para assegurar a devolução integral dos valores aplicados. Repórter Marcela Cunha.
3: A proposta foi apresentada pelo senador Renan Calheiros, do MDB de Alagoas. Na prática, o projeto obriga o FGC, uma espécie de seguro dos bancos, a garantir a devolução integral dos recursos que tenham sido aplicados no Banco Master. Hoje, essa garantia tem limite de até R$ 250 mil reais por CPF ou CNPJ, por instituição ou conglomerado financeiro, e é financiada pelos próprios bancos. Segundo Renan, a medida quer evitar que aposentados e pensionistas sejam prejudicados por essas aplicações.
4: O meu projeto, ele parte de um princípio claro. Não é justo que o segurado beneficiário do regime previdenciário arque com prejuízos decorrentes de eventuais irregularidades ou má gestão ou roubalheira mesmo por parte de instituições financeiras.
3: Críticos da proposta afirmam que a cobertura integral pode transferir para o sistema bancário o prejuízo de aplicações de risco feitas por gestores públicos. Na justificativa do projeto, Renan Calheiros defende que a medida não impede a investigação de gestores públicos que tenham agido com dolo ou má fé e evita que fundos de previdência arquem com o prejuízo.
1: Escola, profissão e menos violência. Essa é a equação defendida por parlamentares que querem expandir a educação profissional e tecnológica no Brasil.
2: A avaliação é que a formação técnica abre portas para o emprego e afasta jovens da criminalidade. Repórter Lana Dias.
5: De acordo com o Anuário Brasileiro de Segurança Pública, em 2024, mais de 72 mil adolescentes foram apreendidos por cometerem atos infracionais, que é o crime ou contravenção penal praticados por menores de 18 anos. O fortalecimento da educação e da profissionalização de jovens se mostra fundamental na prevenção desse índice, que já vem diminuindo em relação aos anos anteriores. Para o senador astronauta Marcos Pontes, do PL de São Paulo, presidente da Frente Parlamentar em favor da educação profissional e tecnológica, a inserção de adolescentes nessa modalidade de ensino pode melhorar a qualidade de vida e ainda contribuir com a mão de obra qualificada no país.
6: Pois você transforma em cidadãos produtivos para o país, que vão ser felizes, ter suas famílias, ter sucesso na vida. Então, o ensino profissionalizante, ele é muito mais do que o objetivo só do lado corporativo, do lado executivo, do lado das empresas, mas muito também do lado social.
5: Ele ainda afirmou que a ampliação da educação profissional depende de esforços conjuntos entre os setores público e privado.
6: Não são só os estados e os municípios, tem que ser um conjunto em parceria com as empresas. Um dos problemas que é muito claro em se ver, é a participação maior necessária das empresas dentro das escolas e as escolas recepcionarem melhor as empresas. As empresas sabem qual é a necessidade.
5: A Frente Parlamentar, em atividade desde 2025, busca aprimorar a legislação, fiscalizar políticas públicas e ampliar o investimento em educação profissional e tecnológica no Brasil.
1: E a Comissão de Constituição e Justiça pode votar na próxima reunião a proposta de emenda à Constituição que busca assegurar orçamento próprio e autonomia operacional ao Banco Central.
2: A PEC está sendo discutida há 2 anos na CCJ. As informações com o repórter Bruno Lourenço.
7: A proposta que busca assegurar ao Banco Central autonomia técnica, administrativa, orçamentária e financeira foi apresentada em 2023 pelo senador Vanderlan Cardoso, do PSD de Goiás. Passou por uma audiência pública e foi assunto em sabatinas de diretores e presidentes do BC desde então. O relator, senador Plínio Valério, do PSDB do Amazonas, acredita que a proposta já está madura e defende a urgência da matéria matéria para dar condições do banco defender o real, o sistema financeiro e manter o PIX livre de pressões.
8: Do grosso modo, o PIX é do Banco Central. Não pode emprestar, não pode ceder, não pode vender, não pode fazer nada. É do Banco Central. E mais, não pode cobrar taxa de pessoa física. Isso é a garantia que todo brasileiro quer.
7: A proposta retira o Banco Central de vinculação a ministério ou a qualquer órgão ou sistema da administração pública e de tutela ou subordinação hierárquica.
1: Somente 10% das ações do Programa de Proteção e Promoção da Saúde Menstrual voltado a mulheres e meninas de baixa renda foram executados até hoje.
2: A política pública é fruto de legislação aprovada pelo Congresso, mas enfrenta obstáculos com a falta de orçamento. Repórter Marcela Diniz.
9: Criado por lei em 2021, o Programa de Proteção e Promoção da Saúde Menstrual tem entre suas ações principais a oferta gratuita de absorventes e outros itens de higiene para pessoas em situação de rua ou extrema vulnerabilidade, privadas de liberdade e estudantes de baixa renda da rede pública. No Senado, a proposta teve como relatora Zenaide Maia, do PSD do Rio Grande do Norte.
10: A Unicef, antes da pandemia, já mostrava que 4 milhões não tinham acesso a itens mínimos de cuidados menstruais. Um assunto que não era muito falado.
9: Mas somente 10% das ações do programa foram executadas até agora. Diagnóstico feito durante a audiência de conciliação entre União, Ministérios e a ONG Crioula, que desde 2022, por meio de ação civil pública, vem cobrando a efetiva implementação da política. Juliana Martins, representante da ONG, espera que o programa seja aprimorado com urgência e que o Parlamento fortaleça a fiscalização e o orçamento das ações de saúde menstrual.
11: O Parlamento tem um papel fundamental, em especial quando a gente pensa em qual é o orçamento destinado, né, para reduzir as barreiras com relação ao acesso.
9: Entre as falhas detectadas no programa de saúde menstrual estão barreiras digitais que dificultam o acesso de pessoas em situação de vulnerabilidade, falta de transparência no orçamento e de articulação entre os ministérios envolvidos.
1: O senador Hermes Klan, do PL de Santa Catarina, defendeu que os programas sociais sejam uma porta de saída da pobreza, com foco na geração de empregos, no empreendedorismo e na qualificação profissional.
2: Segundo ele, mais de 112 mil famílias catarinenses deixaram o Bolsa Família entre 2023 e 2026 após aumentarem a renda, o que, na sua avaliação, demonstra que desenvolvimento econômico e inclusão social podem avançar juntos.
12: Mais importante do que o número de pessoas que ingressam em programas sociais é o número de pessoas que conseguem sair deles por terem conquistado autonomia econômica. O emprego, a renda e a oportunidade continuam sendo instrumentos mais eficazes de transformação social.
1: E a senadora Tereza Cristina, do PP de Mato Grosso do Sul, alertou para os possíveis impactos da investigação comercial aberta pelos Estados Unidos. Ela destacou que produtos como suco de laranja, café e carnes estão fora das tarifas, mas setores como máquinas, madeira e etanol ainda podem ser afetados.
2: A parlamentar defendeu a continuidade das negociações para evitar prejuízos às exportações brasileiras com o aumento das tarifas.
13: Essa investigação ela está sobre 76 países, não é só o Brasil, para esclarecer. Então, eu acho que agora é continuar negociando para ver se a gente consegue estancar, vamos dizer, essas tarifas de 25%, porque inviabilizam realmente aqueles segmentos, aqueles setores que serão tarifados com 25%.
2: Com edição de Paulo Groba e trabalhos técnicos de Eliseu Caires, o Jornal do Senado fica por aqui. Acompanhe agora as notícias do Tribunal de Contas da União e da Câmara dos Deputados. Boa noite.
1: Boa noite e um bom fim de semana.
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15: O Tribunal de Contas da União fez auditoria para avaliar se as regras do Bolsa Família estão sendo cumpridas e como está o acompanhamento do programa. A fiscalização também verificou programas de transferência de renda implementados por estados e municípios. Em todo o país, foram encontradas quase 230 ações com propostas semelhantes ao Bolsa Família. Um dos maiores problemas está na falta de integração de dados com o CAD único. O ministro relator do processo no TCU, Jorge Oliveira, explicou as consequências desse tipo de falha.
16: Na prática, isso significa que os entes federativos frequentemente não conseguem saber de maneira integrada quem está recebendo benefícios, quanto está recebendo e se há acúmulo indevido ou ausência de proteção social.
15: Somente em 2025, cerca de 890 mil famílias habilitadas aguardavam aprovação para entrar no Bolsa Família. Saiba mais em tcu.gov.br.
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17: Proposta cria estratégia nacional para enfrentar impactos do vício em jogos.
18: Comissão proíbe posse de armas para quem estiver sob medida protetiva.
17: Dependentes de vítimas de violência terão prioridade na matrícula escolar.
18: Projeto de lei aumenta a punição para o crime de ultraje a culto religioso.
17: Boa noite. Proposta aumenta a pena para o crime de ultraje a culto religioso e impede que manifestações de fé em cerimônias sejam enquadradas como crime de preconceito. A repórter Daniele Lessa explica as medidas.
19: A Comissão de Constituição e Justiça da Câmara dos Deputados aprovou o projeto que aumenta a punição para o crime de ultraje a culto religioso e para o impedimento ou perturbação de atos religiosos. O texto aprovado foi a versão elaborada pelo relator, deputado pastor Marco Feliciano, do PL de São Paulo. Hoje, o Código Penal prevê pena de detenção de um mês a um ano para quem zombar de alguém por motivo de crença, impedir cerimônia religiosa ou vilipendiar ato ou objeto de culto. Com a proposta aprovada na CCJ, a pena passa a ser de reclusão de 2 a 4 anos, além de multa. O texto também estabelece que, se houver emprego de violência, a pena será aumentada em 2/3. Outra mudança altera a lei que trata dos crimes de preconceito. O novo texto deixa claro que não constitui crime a manifestação de crenças, sermões, pregações, culto, ensino ou orientação religiosa realizados em atividades de caráter religioso ou litúrgico, mesmo que transmitidos pela internet ou por outros meios de comunicação, como explica o relator, pastor Marco Feliciano.
20: Por exemplo, se um pastor ou um padre ou uma pessoa que é espiritualista estiver no exercício da sua fé, no exercício da sua função, e ela criticar uma outra religião, isso seria intolerância religiosa? É claro que não, porque a maioria das religiões praticam aquilo que nós chamamos de proselitismo, ou seja, eles tentam converter as pessoas. E no mundo em que nós vivemos hoje, do politicamente correto sendo impregnado na mente das pessoas, muitas pessoas, tanto padres como pastores e outros entes de religiões espiritualistas, estão sendo punidas, processadas por intolerância religiosa, quando na verdade eles estão apenas praticando a sua fé.
19: A proposta que aumenta a pena para o crime de ultraje a culto religioso e impede que manifestações de fé em cerimônias sejam enquadradas como crime de preconceito ainda precisa ser analisada pelo plenário da Câmara. Se aprovada, seguirá para o Senado. Da Rádio Câmara de Brasília, Daniele Lessa.
14: Educação.
18: Câmara aprova projeto que garante prioridade na matrícula escolar para dependentes de mulheres vítimas de violência doméstica. A repórter Sofia Peçanha tem os detalhes.
21: A Câmara dos Deputados aprovou o projeto que dá prioridade na matrícula escolar para dependentes de mulheres vítimas de violência doméstica em escolas próximas de sua nova residência. A proposta, apresentada pelo deputado Rômulo Gouveia, altera a Lei Maria da Penha. A medida assegura prioridade à mulher em situação de violência doméstica e familiar para matricular ou transferir seus dependentes para a instituição de ensino mais próxima de seu domicílio, seja pública ou particular. Para ter direito à prioridade, a mulher deverá apresentar documentos que comprovem o registro de ocorrência policial ou processo judicial relacionado à violência doméstica. O texto aprovado também permite que o juiz determine, como medida protetiva de urgência, a matrícula ou transferência do aluno, mesmo que não haja vaga na instituição mais próxima do novo domicílio. Além disso, o juiz determinará a devida comunicação ao conselho tutelar competente para acompanhamento. Segundo a justificativa, a interrupção da trajetória escolar resulta em imenso prejuízo para as famílias, já submetidas a pesado trauma psicológico e social, como explica o parecer da deputada Laura Carneiro, do PSD do Rio de Janeiro, lido na Comissão de Constituição e Justiça, Justiça, pelo deputado Helder Salomão, do PT do Espírito Santo.
0: Tal medida protege ainda mais a mulher vítima de violência doméstica e seus dependentes, garantindo-lhe o direito fundamental à educação em meio a um contexto tão difícil de afastamento do lar em razão da violência doméstica.
21: O projeto que garante à mulher vítima de violência doméstica prioridade para matricular filhos ou dependentes em escolas próximas de sua nova residência segue para análise do Senado. Da Rádio Câmara de Brasília, Sofia Pessan.
4: Comissões.
17: Avança na Câmara o projeto que cria uma estratégia nacional para enfrentar os impactos do vício em jogos.
18: A proposta já foi aprovada em todas as comissões temáticas da Câmara e está pronta para ser incluída na pauta de votação do plenário. A reportagem é de Maria Neves.
19: A Comissão de Saúde da Câmara aprovou o projeto do deputado Rui Carneiro, do Podemos da Paraíba, que institui uma estratégia nacional para cuidar de pessoas afetadas pelo vício em jogos e apostas, principalmente por meio da internet. O texto aprovado prevê uma rede de apoio formada por diferentes áreas do governo para enfrentar os impactos sociais e de saúde decorrentes do vício em apostas. De acordo com a relatora, a deputada Jandira Fegali, do PCdoB do Rio de Janeiro, devido à facilidade de acesso por meio do celular, a compulsão por jogos atinge uma parcela cada vez maior da população. Segundo a parlamentar, os mais afetados ainda são os homens, mas o problema já começa a atingir também mulheres e adolescentes.
22: E o que a gente vê é que em torno de entre 2 e 10 da população já começa a ter sintomatologia da dependência. Então é preciso que a gente institua uma política de prevenção, campanhas educativas, ao mesmo tempo de acolhimento, de assistência individualizada e confidencial. O Ministério da Saúde já faz hoje, já instituiu o teleatendimento gratuito, mas nós estamos estendendo todo esse tratamento, não só o SUS, mas também o Sistema de Assistência Social e a Rede de Atenção Psicossocial.
19: Dentre as ações previstas na proposta, constam acompanhamento médico e psicossocial para os indivíduos e seus familiares. A medida prevê ainda a criação de grupos de apoio baseados na experiência, a realização de campanhas e a publicação de materiais didáticos, com foco especial na proteção de crianças e adolescentes e a cooperação com operadoras de apostas para detectar comportamentos de risco. Jandira Fegali defende também a limitação das propagandas de sites de apostas e o aumento da taxação das empresas de jogos online, conhecidas como bets. A deputada ressalta que, como a sede da maioria dessas empresas fica no exterior, o dinheiro também sai do país, o que retira recursos, inclusive, das políticas de atenção a pessoas que desenvolvem compulsão por jogos. A relatora lembrou que, recentemente, o país aumentou a taxação das bets, que era de 12% e vai chegar a 18%, mas, para ela, ainda é pouco. Segundo afirma, há países que cobram até 40% de imposto dessas empresas. Da Rádio Câmara de Brasília, Maria Neves.
17: O projeto que institui uma estratégia nacional para cuidar de pessoas afetadas pelo vício em jogos e apostas também já foi aprovado pelas Comissões de Finanças e Tributação e de Constituição e Justiça. O texto segue para análise no plenário da Câmara.
4: Saúde.
18: Comissão aprova projeto que prevê expansão da telemedicina nos municípios. A repórter Júlia Lopes nos conta os passos para a adoção da medida.
23: As teleconsultas têm se tornado uma alternativa para ampliar o acesso aos serviços do Sistema Único de Saúde, o SUS. Elas permitem atender um maior número de pessoas e chegar a regiões mais distantes no país. Nesse cenário, a Comissão de Saúde da Câmara dos Deputados aprovou um projeto de lei que cria a política de expansão da telesaúde no SUS. Atualmente, cerca de 10% dos municípios brasileiros oferecem serviços de medicina online à população, segundo o levantamento da Frente Nacional dos Prefeitos. Com a nova política, o governo federal deverá apoiar estados e municípios na ampliação desse atendimento com prioridade prioridade para regiões mais vulneráveis e de difícil acesso. O texto prevê a criação de programas federais com apoio técnico e financeiro. Entre as medidas estão investimentos em conectividade, aquisição de equipamentos para unidades do SUS, capacitação de equipes e desenvolvimento de novos modelos de atendimento digital. A proposta também cria a Base Nacional de Telemedicina e Telesaúde, que deve integrar os dados de atendimento virtuais em todo o país, facilitando o acesso às informações de saúde. Para a relatora do projeto, a deputada Adriana Ventura, do Novo, de São Paulo, a iniciativa ajuda a enfrentar desigualdades regionais, amplia o acesso à saúde e permite a unificação de dados da população como prontuário eletrônico em um único sistema.
3: O objetivo, basicamente, é que a gente amplie isso com uma base única. Então, a gente precisa trabalhar interoperabilidade, precisa dar mais acesso para as pessoas, principalmente as pessoas que hoje não têm acesso. Então, o objetivo desse é fazer uma integração e fazer com que haja um compromisso dessa integração de estados, municípios e também planos de saúde que também atendem o SUS.
23: Os estados e municípios deverão incorporar a telesaúde em seus planos permanentes de cuidado, definindo metas e indicadores compatíveis com a realidade local. De acordo com o Ministério da Saúde, em 2025, 76% da população brasileira depende diretamente do SUS. O sistema realiza por ano 2,8 bilhões de atendimentos e conta com cerca de 3,5 milhões de profissionais em atuação. O projeto, que busca aumentar a participação da telesaúde no SUS, segue agora para análise na Comissão de Finanças e Tributação. Da Rádio Câmara de Brasília, Júlia Lopes.
4: Agricultura.
17: Comissão de Agricultura aprova a erradicação da leucena, planta invasora no Cerrado. O repórter José Carlos Oliveira explica os problemas causados pela praga.
5: A Comissão de Agricultura da Câmara dos Deputados aprovou a proposta de controle, manejo e erradicação progressiva da leucena, uma leguminosa originária da América Central. A planta exótica invasora se disseminou descontroladamente em vários biomas brasileiros, sobretudo em áreas do Cerrado, no Centro-Oeste. O autor do projeto de lei, deputado Otto Alencar Filho, do PSD da Bahia, lembrou que a leucena foi introduzida no Brasil como forrageira, ou seja, com foco na alimentação de animais de produção, como bois, porcos e cabras. Também foi usada na recuperação de solo. No entanto, a planta se desenvolveu rapidamente e passou a competir com a vegetação nativa, alterando os ecossistemas. O relator, deputado José Medeiros, do PL do Mato Grosso, concordou com a necessidade de controle da leucena.
6: É uma leguminosa muito aceita pelos produtores, porque tem alto índice de proteína para o gado, mas ela também se espalha de forma assim, muito avassaladora, e ele pede justamente a substituição gradativa dessa leguminosa para que não vire uma praga por todo o país. Porque ela produz bastante semente, é levada pelo vento, por passarinhos também. De um bem que se esperava, acaba causando um problema para toda a atividade silvopastoril.
5: Para o controle gradual da planta, o projeto de lei prevê campanhas educativas, linhas de financiamento, assistência técnica e extensão rural voltadas à substituição da leucena por espécies alternativas. Áreas rurais que cultivam a planta terão até 10 anos para erradicá-la. O texto ainda proíbe o plantio de leucena em áreas de preservação permanente, unidades de conservação de proteção integral, florestas públicas, terras indígenas e territórios quilombolas. A proposta de erradicação da leucena ainda vai passar pela análise das comissões de meio ambiente, de finanças e tributação e de Constituição e Justiça. Da Rádio Câmara de Brasília, José Carlos Oliveira.
4: Justiça.
18: Comissão aprova projeto que aumenta a proteção para vítimas de violência, exigindo que o juiz escute a mulher antes de decidir pela revogação de medidas protetivas do agressor.
17: O projeto está pronto para entrar na pauta do plenário da Câmara, como informa a repórter Silvia Munhato.
24: A Comissão de Constituição e Justiça da Câmara aprovou o projeto que determina que, antes de decidir sobre a revogação de medidas protetivas de urgência do agressor, o juiz escute a mulher vítima de violência doméstica e familiar e verifique se ela não está em risco. Além disso, a proposta determina a realização da chamada audiência de admoestação para a soltura de agressor em caso de revogação de prisão preventiva. É o que explica a relatora, deputada Laura Carneiro, do PSD PSD do Rio de Janeiro.
4: E o juiz vai dizer para ele: olha só, o senhor, se descumprir, vai acontecer isso. Se o senhor deixar de cumprir as medidas protetivas, vai acontecer isso. Ou seja, ele de alguma maneira vai fazer com que o agressor repense qualquer possibilidade de reincidência naquela conduta.
24: A audiência deverá se realizar em até 48 horas da decisão de soltar o réu. As medidas serão inseridas na Lei Maria da Penha. Laura Carneiro defendeu que o contato com a vítima deve ser realizado pela equipe técnica da vara especializada, por equipamento da rede de enfrentamento à violência da região, de seu domicílio, ou ainda pelo próprio juízo da vara de violência doméstica e familiar. Entre as medidas protetivas previstas na Lei Maria da Penha estão a suspensão do porte de arma, o afastamento do lar ou a proibição de aproximação da vítima. A proposta que aumenta a proteção para a mulher vítima de violência deverá ser analisada agora pelo plenário da Câmara. Da Rádio Câmara de Brasília, Silvia Minhato.
7: Segurança Pública.
18: Pessoas que estiverem cumprindo medidas protetivas com base na Lei Maria da Penha podem ter suspenso o direito a ter armas de fogo. Proposta nesse sentido está sendo examinada pela Câmara. A reportagem é de Luiz Cláudio Canuto.
8: A Comissão de Segurança Pública da Câmara aprovou projeto que impede que pessoas que estejam em cumprimento de medidas protetivas com base na Lei Maria da Penha tenham ou comprem armas de fogo e munições. O texto aprovado é uma nova versão da proposta feita pelo relator, deputado Aloysio Mendes, do Republicanos do Maranhão. De acordo com a nova redação, a suspensão do direito a armas vira uma medida obrigatória até a revogação da medida protetiva ou o arquivamento do caso. Para garantir o cumprimento da lei, o relator incluiu a exigência de uma certidão negativa de medidas protetivas para quem queira comprar ou portar armas de fogo no Brasil. É uma mudança no Estatuto do Desarmamento. Ao juiz caberia comunicar a decisão a diversos órgãos, como o Exército, no caso de atiradores esportivos, a Polícia Federal, para quem é caçador, e também às empresas de segurança, caso seja um emprego do acusado de agressão. Entre as mudanças feitas, o relator tirou do texto original a previsão de novas penas para tentativas de compra de armas, porque a legislação penal já prevê punições para uso e porte ilegais. Também ficou de fora a criação de novos canais de atendimento específicos, porque já existe o número 180 para denúncias de violência contra a mulher. O texto original tratava apenas do registro de agressão em inquéritos, mas o relator vinculou a proibição à concessão da medida protetiva. Aloysio Mendes acha que a vinculação dá maior eficácia jurídica e rapidez à segurança da vítima.
10: Nós temos estatísticas recentes que dizem que quase 58% dos crimes cometidos contra as mulheres são praticados com armas de fogo. Aprovamos na Comissão de Segurança Pública e Combate ao Crime Organizado por unanimidade. E esse projeto vai coibir ainda mais a prática desse tipo de crime.
8: O texto já foi aprovado pela Comissão de Defesa dos Direitos da Mulher e agora está na Comissão de Constituição e Justiça, mas pode ser votado pelo plenário porque está em regime de urgência. Da Rádio Câmara de Brasília, Luiz Cláudio Canuto.
7: Votação.
17: Oficiais de justiça e fiscais agropecuários podem ser incluídos entre as categorias autorizadas a portar armas. O repórter Antônio Vital tem as informações.
11: Ganhou o regime de urgência e pode ser votado a qualquer momento no plenário da Câmara, projeto que autoriza o porte de armas de fogo por oficiais de justiça e auditores fiscais federais agropecuários. O projeto altera o Estatuto do Desarmamento para incluir essas duas categorias entre aquelas que têm direito ao porte de arma. Hoje, essa autorização já vale para policiais, militares e outras carreiras ligadas à segurança pública, desde que cumpram os requisitos legais, como comprovação de capacidade técnica e aptidão psicológica. De acordo com a proposta, esses profissionais poderão portar arma de fogo de propriedade própria ou fornecida pela instituição, inclusive fora do horário de serviço, com validade em todo o território nacional, conforme as regras previstas em lei. Relator da proposta, o deputado Jonas Donizete, do PSB de São Paulo, argumentou que a medida reconhece o risco enfrentado por esses profissionais no exercício das funções. Segundo ele, oficiais de justiça e auditores fiscais atuam diretamente na execução de decisões judiciais e em atividades de fiscalização, muitas vezes sob tensão e ameaças. O porte de armas para oficiais de justiça foi defendido pelo deputado Coronel Meira, do PL de Pernambuco.
1: Porte de arma para oficial e oficial de justiça, para poder se defender verdadeiramente de tudo que acontece na rua. Ele é o elo, exatamente, da justiça, dos tribunais de justiça com o povo brasileiro. E ele precisa ter um mínimo de conforto, que é poder, se quiser, estar armado para defender a sua vida e muitas vezes a vida de quem o acompanha no seu momento do trabalho, em todos os locais, em todos os rincões do nosso Brasil.
11: Com regime de urgência, o projeto que autoriza o porte de arma por oficiais de justiça pode ser votado diretamente no plenário da Câmara, sem passar pela análise das comissões permanentes da Casa. Da Rádio Câmara de Brasília, com informações de Daniele Lessa, Antônio Vital.
18: Termina agora o Jornal Câmara dos Deputados, produzido pela Rádio Câmara. O programa teve trabalhos técnicos de Wellington Teles e a apresentação de Tessia Guimarães e Luciana Vieira. Uma boa noite para você.
17: A Voz do Brasil está de volta na segunda-feira. Boa noite e bom fim de semana.
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1: 20 horas e 1 minuto.
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0: Bom dia, minha família que me ama.
1: Não é mamãe.
0: Tá legal, isso vai acabar agora. E é assim que você vai me chamar, de papai. Agora diga papai.
1: Não é mamãe.
2: Silêncio, que o réu tem algo a dizer em sua defesa.

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1: 21:01.
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